0: Oi, oi, amigo, você tá com Elias. E ele, Simão?
1: Ah, menino, Armando Manzoia.
0: Armando Manzoia.
1: Angélica Angulelini, Júlio Novelle, Felipe Novelle, e vai com o pano a mina lá, vai ali que está no lava. Nerungula vai a vana a mina. Felizberto Elias Zandamela, Felizmine Elias Zandamela, Amélia Elias Zandamela, Josias Elias Zandamela, Sarlene Elias Zandamela, Rafael Elias Zandamela. Silvia Elias Zandamel, Nidula Ana André Zandamela, Josias André Zandamela, Salomão André Zandamela, Tamara André Zandamela, nem qual é isso? Lá vai no Pagua Magabela, Salinsagulê, José Tomogara, Nassali, Jalidiano, Zadunguliu, Canimam.
0: Bom dia.

0: Oi, Roy, é música que eu fiquei?
1: Alô, Matheus.
0: Uhum, não.
1: Quatro, tá bem, mulher, namorado.
0: Não, não, ele se mulher, não, mas não.
1: O Dante Badula, Rai Rai, lá na Yei.
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0: 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Rai Rai Vanavinho. Isso, né? Lunzi com ele da Gamane.
1: Marta Ernesto Mangana.
0: Uhum.
1: Já fatou a mim na UOC Faceta no Comoranta. Então, não me dizendo a mim na Egitinha, não me dizendo a mim na Egito. Não, mano, a mena domingo, aquele certo bando. Na Armindo Massing. Vamos ter.
0: Armindo Massing. Acho que eu conheço quantos moços aqui com.
1: Sim, é, nós vamos rumbular com o. Nós vamos ter a outra ganha a mão.
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2: Bom dia às notícias apresentadas por Nelson Mundo. Três pessoas da mesma família morreram de forma súbita na cidade da Machis, província de Inhambane, na quinta, sexta-feira e sábado.

0: contribuam para a garantia dos direitos da criança e para a construção de um ambiente seguro, inclusivo e favorável ao seu crescimento e desenvolvimento. As comemorações decorrem este ano sob o lema Proteger a Criança é a Responsabilidade de Todos, que apela ao desenvolvimento das famílias, comunidades e instituições na defesa dos direitos da criança. Durante a visita, a Primeira-Dama participará em encontros com crianças e em iniciativas de promoção do bem-estar infantil, com enfoque na educação, saúde, proteção e desenvolvimento da criança moçambicana, refere um comunicado recebido na nossa redação. Na província de Gaza, autoridades da mediação e arbitragem laboral instam as entidades patronais e trabalhadores a primarem pelo diálogo permanente como forma de prevenir conflitos laborais. Segundo o diretor do Centro de Mediação e Arbitragem Laboral em Xaixá, Egídio Langa, no trimestre passado o setor intermediou 30 casos de conflitos laborais sem a reintegração dos trabalhadores.
1: A maior parte dos processos submetidos à processos de mediação são os que alcançaram acordos. Infelizmente, no primeiro trimestre, não registramos reintegrações, mas sempre temos apelado para que haja, sempre que possível, esta manutenção dos postos de trabalho, que é, portanto, um fator muito importante, que garante que, portanto, o trabalhador continue, portanto, a dar assistência, portanto, à sua família.
0: Egídio Langa aponta que o diálogo não só permite a resolução de conflitos, mas desperta situações ocultas nas empresas antes da sua transformação em conflitos laborais. O primeiro secretário do Comitê Provincial da Frelimo em Cabo Delgado, José Calime, exige maior compromisso, disciplina e patriotismo no seio da Organização da Juventude Moçambicana naquela região do país. Para José Calime, Frelimo preconiza uma juventude cada vez mais interventiva e vigilante, capaz de manter o seu papel histórico na mobilização comunitária e no fortalecimento da coesão interna do partido. O repto foi lançado este sábado na Vila de Moeda, na abertura da primeira reunião provincial de quadros da OJM em Cabo Delgado.
2: O compromisso político de cada quadro da OJM deve estar orientado para o interesse coletivo e para o fortalecimento do nosso partido, colocando sempre acima de interesses individuais o bem-estar do povo e a estabilidade da nossa província e do nosso país.
0: O evento de um dia reuniu mais de 250 participantes, entre os quais antigos e atuais secretários dos comitês distritais da agremiação na província, os presidentes dos municípios de Moeda e Mocimbo da Praia, além de vários convidados. Atualidade internacional. As Forças Armadas dos Estados Unidos interceptaram este sábado mais um navio mercante que tentava chegar a um porto iraniano em alegada violação do bloqueio imposto por Washington aos portos do Irão. Segundo fontes norte-americanas, o navio com bandeira da Gâmbia ignorou várias advertências antes de ser imobilizado por aeronaves dos Estados Unidos no Golfo de Omã. Esta é a sexta embarcação interceptada desde o início do bloqueio decretado em abril na sequência da escalada militar entre os Estados Unidos, Israel e o Irão. O tempo. A cidade de Tato poderá ser este domingo a mais quente do país, com 31 graus centígrados de temperatura máxima prevista, seguida por Pemba, com 30 graus. Beira, Nampula e Quilimane, 29. Vilanculo, 27. Xaixá e Inhambane, 26. Maputo e Chimoio, 24. Por último, Lixinga, 22 graus centígrados de temperatura máxima. Apresentamos as notícias próximas às 7 horas.

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2: Atenção às notícias já a seguir, apresentadas por Adéri Tulipang. Bom dia.
3: Rosa Freitas e ouvinte, muito bom dia. Três pessoas da mesma família morrem de forma súbita na cidade de Damaxis, província de Inhambane. Morreram, portanto, na quinta, sexta-feira e este sábado. Trata-se de um casal e filho que residiam no bairro Macupula. O pai da família morreu na quinta-feira, a esposa na sexta-feira e no sábado o filho. A Associação dos Médicos Tradicionais Ametram e a Medicina Legal foram chamados para interpretar estas mortes. A primeira-dama da República, Geta Chapo, inicia hoje uma visita de trabalho à província do Niassa no âmbito das celebrações do 1 de junho, Dia Internacional da Criança, que amanhã se assinala. A visita insere-se no compromisso da promoção de ações que contribuam para a garantia dos direitos da criança e para a construção de um ambiente seguro, inclusivo e favorável ao crescimento e desenvolvimento. As comemorações decorrem este ano sob o lema Proteger a Criança é a Responsabilidade de Todos, um apelo ao envolvimento das famílias, comunidades e instituições na defesa dos direitos da criança. Durante a visita, a primeira-dama participará em encontros com crianças e em iniciativas de promoção do bem-estar infantil, com enfoque na educação, saúde, proteção e desenvolvimento da criança moçambicana. Acompanham a esposa do Presidente da República, a Ministra do Trabalho, Gênero e Ação Social, Iveta Alane, e quadros do gabinete da Primeira-Dama. Na província de Gaza, autoridades da mediação e a arbitragem laboral instam as entidades patronais e trabalhadores a primarem pelo diálogo permanente como forma de prevenir conflitos laborais. Segundo o diretor do Centro de Mediação e Arbitragem Laboral em Xai-Xai, Egídio Langa, no trimestre passado,

0: Não só permite a resolução de conflitos, mas desperta situações ocultas nas empresas antes da sua transformação em conflitos laborais. O primeiro secretário do Comitê Provincial da Frelimo, em Cabo Delgado, José Calima, exige maior compromisso, disciplina e patriotismo no seio da Organização da Juventude Moçambicana, OJM, nesta região do país. Para José Calima, a Frelimo preconiza uma juventude cada vez mais interventiva e vigilante, capaz de manter o seu papel histórico na mobilização comunitária e no fortalecimento da coesão interna do partido. O RAPT foi lançado este sábado na Vila de Moeda, na abertura da primeira reunião provincial de quadros da OJM, em Cabo Delgado.
1: O compromisso político de cada quadro da UJM deve estar orientado para o interesse coletivo e para o fortalecimento do nosso partido, colocando sempre acima de interesses individuais o bem-estar do povo e a estabilidade da nossa província e do nosso país.
0: O evento de um dia reuniu mais de 250 participantes, entre os quais antigos e atuais secretários dos comitês distritais da agremiação na província, os presidentes dos municípios de Moeda e Mocimboa da Praia, além de vários convidados. Na atualidade internacional, as Forças Armadas dos Estados Unidos interceptaram este sábado mais um navio mercante que tentava chegar a um porto iraniano em alegada violação do bloqueio imposto por Washington aos portos do Irão. Segundo fontes norte-americanas, o navio com bandeira da Gâmbia ignorou várias advertências antes de ser imobilizado por aeronaves dos Estados Unidos no Golfo de Oman. Esta é a sexta embarcação interceptada desde o início do bloqueio decretado em abril, na sequência da escalada militar entre os Estados Unidos, Israel e o Irão. Pelo menos 79 pessoas foram detidas e um polícia ficou ferido este sábado em Paris, durante as comemorações do segundo título da Liga dos Campeões do Paris Saint-Germain, PSG. Segundo adiantou a Câmara Municipal de Paris, a polícia estima que se tenham reunido 20 mil adeptos nos Campos Elíseos para assistir à final entre o PSG e a equipa inglesa Arsenal. No ano passado, quando o PSG conquistou o seu primeiro título da Liga dos Campeões, duas pessoas morreram e quase 200 ficaram feridas em vários pontos da França, incluindo um polícia que ficou em coma. A final da Liga dos Campeões Europeus deste sábado terminou com a vitória da equipa francesa, o PSG, na marcação de grandes penalidades, depois de empate a um golo no tempo regulamentar e no prolongamento. Para fechar o resumo das temperaturas máximas previstas para hoje, a cidade de Tete poderá ser hoje a mais quente do país, com 31 graus centígrados de temperatura máxima prevista, seguida por Pemba com 30 graus centígrados. Para Beira, Nampula e Quelimane espera-se uma máxima de 29, Vilanculo 27, Xai-Xai e Inhambane 26, Maputo e Chimoio 24 graus e, por último, Lixinga pode ser a mais fresca, com 22 graus de temperatura máxima prevista. Apresentamos as notícias das 7 e as próximas quando forem 9 horas.
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5: Bom dia.
6: Uma vez mais, bom dia, Rosa Freitas e ouvinte. Três pessoas da mesma família morreram de forma súbita na cidade da Machiche, província de Inhambane, na quinta, sexta-feira e este sábado. Trata-se de um casal e filho que residiam no bairro Macupula. O pai da família morreu na quinta-feira, a esposa na sexta-feira e este sábado o filho. A Associação dos Médicos Tradicionais Ametramo e a Medicina Legal foram chamados para interpretar estas mortes. Ainda em Inhambane, autoridades do distrito de Govuro intensificam a distribuição de purificadores de água e o reforço das campanhas da sensibilização comunitária. A medida surge em resposta a um aumento preocupante de doenças diarreicas que atingiram mais de 150 novos casos apenas no mês passado. A administradora do distrito de Govuro, Natália Chivambo, disse que o aumento de casos de diarreias pode estar associado ao consumo de água imprópria na sequência das inundações de fevereiro passado, um cenário que contaminou diversas fontes de abastecimento público e poços familiares.
7: Provavelmente as pessoas estejam a consumir água não tratada, mas há um trabalho que nós fizemos, que foi a distribuição massiva da certeza e cloro para a purificação de água. E também juntámo-nos com uma equipa da Direção Provincial das Obras Públicas, ligada mesmo à água e saneamento. São casos ainda controláveis, já fizemos os testes em laboratório e deu negativo para a cólera. Então vamos continuar a controlar, a ver se há evolução ou a redução, continuarmos a reduzir esses casos de diarreia.
6: Ainda assim, o risco de contaminação por outros agentes patogénicos permanece elevado, o que mantém as equipas em alerta máximo e envolvidas na prevenção primária e no bloqueio do consumo de água imprópria. A primeira-dama da República, Getachapo, inicia hoje uma visita de trabalho à província do Niassa no âmbito das celebrações do 1 de junho, Dia Internacional da Criança, que amanhã se assinala. A visita insere-se no compromisso da promoção de ações que contribuam para a garantia dos direitos da criança e para a construção de um ambiente seguro, inclusivo e favorável ao seu crescimento e desenvolvimento. As comemorações decorrem este ano sob o lema Proteger a Criança é Responsabilidade de Todos, um apelo ao envolvimento das famílias, comunidades e instituições na defesa dos direitos da criança. Durante a visita, a primeira-dama participará em encontros com crianças e iniciativas de promoção do bem-estar infantil, com enfoque na educação, saúde, proteção e desenvolvimento da criança moçambicana. Acompanham a esposa do presidente da República, a ministra do Trabalho, Gênero e Ação Social, Iveta Alane, e quadros do gabinete da primeira-dama. O ministro da Economia convida o setor privado em Sofala a identificar oportunidades de negócios para acelerar o desenvolvimento econômico da província. Basílio Mohate destaca que a província possui

0: ajuda as pequenas e médias empresas a crescerem e faz com que haja mais emprego para jovens.
1: O ministro da Economia, Basílio Mahati, que falava este sábado aos jornalistas na cidade de Dondo, no fim da sua visita de trabalho à província de Sofala, sublinhou a melhoria do ambiente de negócios e a existência de importantes infraestruturas socioeconómicas. Dois transportadores semicoletivos de passageiros estão interditos de desenvolver a atividade na cidade de Xai-Xai, província de Gaza, desde esta semana, por agravamento ilegal da tarifa de transportes de passageiros. Os operadores dos dois semicoletivos de 15 lugares cada terão sido flagrados a cobrar tarifas de transporte de pessoas e bens agravadas unilateralmente nas rotas Baixa Patrício Lumumba e Baixa Ndambini. 2000, o vereador dos transportes no município de Xai-Xai, Benaias Kofi, deplora este comportamento que não vai de encontro com as normas estabelecidas.
2: Aos passageiros, apelamos que denunciem essas práticas, porque, na verdade, a tarifa ainda não foi aprovada ao nível da Assembleia, aguardando procedimentos subsequentes. E chegado o momento, a altura em que a tarifa terá sido aprovada ao nível da Assembleia, nós, como Conselho Municipal, devidamente iremos notificar e anunciar ao nível dos vários órgãos de comunicação social.
1: Benaias Kofi apela aos transportadores a aguardarem pela análise e provável aprovação da proposta das novas tarifas de transporte de pessoas e bens pela Assembleia Municipal, enquanto beneficiam de bónus instituído. No estrangeiro, pelo menos 336 pessoas foram detidas e um polícia ficou ferido este sábado na França, 235 das quais na capital Paris, nas comemorações do segundo título da Liga dos Campeões do Paris Saint-Germain, PSG. Estimativas apontam que 20 mil adeptos estiveram reunidos este sábado nos Campos Elíseos para assistir à final entre o PSG e a equipa inglesa Arsenal. No ano passado, quando o PSG conquistou seu primeiro título da Liga dos Campeões, duas pessoas morreram e quase 200 ficaram feridas em vários pontos da França, incluindo um polícia que ficou em coma. A final da Liga dos Campeões Europeus terminou com a vitória do clube francês, o PSG, na marcação de grandes penalidades por 4-3, depois do empate a uma bola no tempo regulamentar e no prolongamento. Para fechar o resumo das temperaturas máximas previstas para hoje, Tete pode ser a cidade mais quente com 31 graus centígrados, seguida por Pemba com 30 graus. Beira, Nampula e Quilimane 29, Vilanculo 27, Xai-Xai e Inhambane 26, Maputo e Chimoio 24 e por último Lixinga pode chegar hoje aos 22 graus centígrados. Apresentamos as notícias das 9, as próximas quando forem 11 horas.

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1: Antena da Rádio Moçambique, estúdios em Xai-Xai, no ar, a nossa emissão em língua portuguesa. Estamos então aos 31 dias do mês de maio. Este é o último dia deste que é o quinto mês do ano. Entraremos a partir de amanhã no sexto mês, o mês de junho, e vai iniciar a semana, não é, com dia 1 de junho, Dia Internacional da Criança. Em termos da nossa programação, teremos aqui em antena a página de notícias em cadeia nacional, assim como da nossa redação provincial, o programa da criança. São estas e mais propostas ainda a conferir. O Ritmo Jovem será um dos últimos programas a levarmos até si, quando forem 13 horas, não é? Hoje, domingo, vamos também ter o Desporto e Saúde com Francisco Nelson, proposta a acompanhar ainda na primeira hora deste nosso espaço de antena em português. Meu nome é Jaime Vanancio Rafael. Bom dia, Xai-Xai, bom dia, Gaza, bom dia, estimado ouvinte. Em Moçambique são, neste momento, 10 horas.
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1: Hoje é domingo, não é? Aquele dia reservado para mais um descanso. É o final da semana no seu segundo dia, não é? Quem está neste momento ainda a descansar, a quem está a trabalhar, a quem já madrugou, estamos nos trabalhos de casa, a quem já está exatamente a preparar o pequeno almoço, a quem está a matar bichar, a quem está a preparar o almoço. Bom, hoje é um dia mesmo que vale a pena aproveitar, a quem está a lavar, não é, roupa e mais coisas que acaba aproveitando fazer neste domingo. Hoje é domingo, como já dissemos, 31 de maio, continuação de um ótimo momento, aonde quer que esteja nos a acompanhar. Nós vamos seguir com a nossa montra sonora aqui em antena. Somos o emissor provincial de Gaza da Rádio Moçambique, que transmite dos estúdios em Xai-Xai. Bom domingo para si que está conosco.
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10: Seguimos com o espaço Desporto e Saúde. Votos de ótima audição.
1: Ferroviário de Gaza, Clube de Gaza, Clube do Bilene, Clube do Chibuti e Chidanguel são as 5 equipas confirmadas para sua participação no Campeonato Nacional da 2ª Divisão Fase Provincial de Gaza em Futebol, que arranca a 27 de junho. O sorteio da prova foi realizado este sábado e contempla na primeira jornada os jogos Clube do Bilene, Clube do Chibuti e Chidanguel, Ferroviário de Gaza. O secretário-geral da Associação Provincial de Futebol, Tomás Machava, diz que estão asseguradas as mínimas condições para que as provas oficiais decorram sem sobressaltos.
11: Acredito que condições mínimas já estão criadas. Condições é o quê? É ter o campo, ter os clubes já afiliados, inscritos para participar na prova. São as únicas condições que nós achamos que valeu a pena, não valeu a pena, demoramos muito, mas os clubes acabaram chamando a consciência assim, que não podemos ficar um ano limpo sem futebol por causa das cheias. Há muita coisa que se pode fazer. Infelizmente, o número é muito reduzido, mas dificilmente podia-se ficar sem fazer jogos porque tivemos cheias. Tem havido cheias todos os anos, mas tentamos reinventar. É verdade que o futebol não é uma atividade que anda isolada. Então, por onde tem-se pedido alguns apoios também, desde estar a se reinventar, não podem fazer nada por agora. Então, tentamos fazer o campeonato com o número possível para não ficarmos de fora nesta época desportiva de 2026.
1: Neste momento, os gazenses devem estar à espera do futebol.
11: Sim, já o questionamento era esse, por onde sempre passássemos, quer os dirigentes dos clubes, quer os dirigentes da própria associação, por onde passa, para quando vamos ter futebol, as outras províncias já estão a jogar. Mas pedimos que pacientasse, que o momento próprio havia de chegar.

0: Moment j'ai acredito que acautelamos o início tardio, mas tem um desfecho que é a parte final, onde deve se entregar o representante da província. Quero acreditar aquelas datas limites, datas dadas pela Federação, vamos cumprir para fazer a nossa entrega.
1: Está tudo aposto.
0: Está tudo aposto.
1: A taça desta liga vamos ter.
0: Estamos a tentar fazer uma engenharia porque vimos que tínhamos que entregar o representante até dia 8, mas no esquema feito, a província de Gaza entra em cena quase 2, 3 semanas depois. Então vamos tentar ver se é possível fazermos a nossa taça um pouco apertada para não ficarmos de fora. Também de forma que até aquela data que a província de Gaza tem que entrar em prova, poder lá estar e participar na prova.
1: Em termos de premiação?
0: Em termos de premiação, estamos acautelados. Pode até não ter aqueles valores monetários altos, mas em termos de troféus, que é medalhas e taças, está acautelado para entregarmos, inclusive, ao vencedor e ao vencido.
1: Nesta altura, qual é a mensagem para os amantes do futebol?
0: Bem, os amantes de futebol é só perceber a que se deveu este início tardio. Quero acreditar que mesmo o desportista que exigia que se estivesse a jogar também foi afetado pelas intempéries que abateram com a província de Gaza. Então, eles que aguardam que dentro, em breve, vamos entrar em cena, os clubes vão jogar e, quiçá, apesar do início tardio, poderão, por recompensar esta tardia, ir mais à frente aquilo que almejamos em cada ano, que nós praticamos, que é sair do marasmo que nós estamos. Desde que saiu o Chibuto, nunca mais tivemos uma equipa na Arena Nacional. Se calhar seja desta vez, apesar do início tardio.
1: O presidente do clube de Gaza, Anouar Naran, diz que a sua equipa está preparada para dar o máximo na prova, apesar das dificuldades financeiras.
2: Estamos a postos, estamos a trabalhar. Tudo está a ser feito diante daquilo que são as dificuldades que todos conhecem. Mas o clube de Gaza vai participar, está a posto e esperamos melhor campeonato.
1: Como é que estão as questões logísticas do próprio clube?
2: A questão logística do clube é aquela que é defeituosa, sim, mas sempre condicionamos aquilo que são prioridades, aquilo que é possível realmente ir resolvendo, esperando realmente estas melhorias. Como todos sabem, fomos assolados por questões de cheia, já estávamos numa dificuldade, a execução dos sócios, tudo isto contribuiu realmente para uma pequena, fraca logística, mas é possível fazermos nosso campeonato.
1: A inscrição dos jogadores?
2: Já foi feita.
1: Está tudo em pleno FIFA Connect?
2: Tudo isto está a ser trabalhado mesmo com a nossa equipe, de forma a credibilizar este campeonato e a nossa participação condigna.
1: E agora, qual é, portanto, a mensagem para os adeptos do Clube de Gaza depois desse sorteio?
2: O que eu ia pedir aos membros simpatizantes e sócios de Gaza era uma união. O Clube de Gaza não é meu como presidente, o Clube de Gaza é nosso, o nome já diz Clube de Gaza. As nossas indiferenças devem ser feitas no sentido de uma contribuição para a melhoria, não para a destruição do clube, mas para que possamos realmente sermos mais unidos, possamos realmente sairmos das nossas indiferenças e colocarmos o clube ao melhor nível possível.
1: No clube do Bilene há também limitações financeiras, mas o secretário-geral da coletividade, Dulcídio Xixava, não tem dúvidas da participação em grande.
3: Estamos a trabalhar, já começamos com as nossas atividades. Os atletas já estão em campo, estão a treinar. É só continuarmos a trabalhar e acreditamos que vai iniciar o campeonato enquanto está tudo pronto e estaremos mesmo convictos para sermos os campeões provinciais.
1: O diretor desportivo do Ferroviário de Gaza, Moussa Neves, diz que a sua equipa está devidamente ajustada para lutar pela conquista do título.
4: Bom, está tudo oposto do nosso lado. Ansiávamos que pudéssemos estar aqui num sorteio para termos a marcação do jogo. Já estamos a trabalhar, embora atrasado, mas acredito que nas condições em que estamos está tudo a postos para arrancarmos com as provas oficiais desta época.
1: Oh, diga uma coisa, as inspeções médicas, as inscrições de jogadores, como é que estão do vosso lado?
4: Do nosso lado, a questão administrativa está toda cautelada. Já submetemos expedientes. como a maior parte dos atletas a nível da Associação Provincial de Futebol de Gaza, queremos acreditar que dentro de mais de 2 dias fechamos todo o processo. Não há nenhum perigo em relação à inscrição dos jogadores.
5: Portanto, o Ferroviário está invicto, aliás, intacto para estar nesta prova.
4: Mesmo se o jogo tivesse que ser hoje, teremos em condições de participar.
5: Por já, tudo aposto também para o jogo da Supertaça.
4: Óbvio, conforme disse, que mesmo se o jogo fosse hoje, estaremos em condições. Agora, imagine só, próxima semana, significa que estaremos mais fortes ainda.
1: Diretor desportivo do Ferroviário de Gaza, Moussa Neves, e o arranque do Campeonato Nacional da 2ª Divisão em Futebol, projetado para 27 de junho e com a participação de 5 equipas. RM Desporto, Francisco Nelson, em Xaxai.
6: Conferimos então esta nota de desporto no espaço de desporto e saúde. Francisco Nelson, de quem esteve exatamente a cuidar do espaço, são 10 horas e 15 minutos. Vamos seguir com mais propostas. Nesta primeira hora vamos também transmitir a reportagem semanal numa produção de Bonifácio Novela. É mais uma sugestão a acompanhar nesta primeira hora do nosso espaço de antena em português, quando forem exatamente 10 horas e 15 minutos, vamos sim levar a reportagem semanal e já são 10 horas e 16 minutos, vamos então acompanhar. Bom dia.

0: Estimado ouvinte, seja bem-vindo a este espaço de reportagem semanal, um espaço informativo da Rádio Moçambique, emissora provincial de Gaza. Na edição de hoje, propomos-nos a falar um pouco do pulsar da área da cultura e turismo da província, olhando o resultado da participação de Gaza na Feira Internacional de Durban, realizada recentemente na África do Sul. Tratou-se de um evento internacional que serviu de montra para a exposição do turismo e cultura do país e não só, onde a província de Gaza foi uma das participantes da Feira de Durban. A nossa convidada a esta conversa é a diretora provincial da Cultura e Turismo em Gaza. Estamos já a falar com Rosana Muataka, a quem perguntamos que ganhos a província de Gaza obteve na Feira Internacional de Turismo de Durban.
1: A participação na Feira de Indaba, que é uma das maiores feiras de turismo da África, principalmente da África Austral, onde podemos encontrar lá representados todos os países com seu potencial turístico, foi positiva. Nós, como província de Gaza, fomos principalmente com a intenção de fazer a divulgação daquilo que é o nosso potencial turístico, fazer a divulgação dos nossos produtos turísticos e tentar, acima de tudo, angariar investidores para virem investir nas diferentes áreas de turismo a nível da nossa província, tentando dessa maneira trazer aquilo que tem uma diversificação em termos de atividades turísticas. E durante os 3 dias que estivemos a trabalhar, além do primeiro dia que contou com a abertura do próprio presidente sul-africano, tivemos vários contactos por parte de alguns investidores. Ao todo tivemos cerca de aproximadamente 30, 40 contactos. Estes contactos estavam interessados principalmente nas componentes de investimento na área de praia e sol. Alguns pretendiam ter conhecimento sobre os requisitos para poder instalar alguns empreendimentos turísticos, tendo em conta aquilo que eram as potencialidades que nós íamos mostrando através dos nossos folhetos e vídeos, como também de agências de viagens. As agências de viagens, principalmente, concretamente, olhando para aquilo que é a criação de alguns pacotes turísticos que pudessem levar turistas, principalmente a nível tanto não só da África do Sul, como de outros países, principalmente da África Austral, para Moçambique. Também foi possível aqui termos contatos com algumas pessoas interessadas em nos apoiar na formação dos nossos artesãos, principalmente na componente de arte e artesanato. São pessoas que já tiveram algum contato com o distrito de Belene, principalmente a praia de Belene, e viram o nosso potencial em termos de arte e artesanato. Perceberam aqui, contudo, uma necessidade de formação e capacitação deste, de modo que este produto possa responder àquilo que é a procura do turista. Em algum momento nós temos alguns produtos lá de arte e artesanato de um tamanho que dificulta ao turista para levar na sua carteira aquilo que nós chamamos de lembrança, de souvenir em turismo, aquela lembrança, aquele chaveiro, aquele brinco, aquela carteira, aquele cupim ali, aquela ilustração dos nossos big five. Então, a necessidade de capacitar estes nossos artesãos para que consigam alcançar o público-alvo das suas vendas, da venda dos seus produtos, que é o turista. Então, não só em tamanho, em qualidade, estamos a falar de acabamentos, como também num próprio marketing. Como fazer o marketing. Né? Estamos a falar também aqui do relacionamento entre o nosso artesão e os nossos operadores turísticos, que até temos algumas lojas de venda de souvenirs dentro das nossas instâncias turísticas. Isso aqui já não seria um ganho, porque também iríamos aqui aumentar aquilo que são os nossos postos de emprego e garantir assim um aumento de receita, não só para o nosso artesão, que sim, é a nossa primeira preocupação, mas também algumas receitas que iríamos ter a nível do Estado, e através do pagamento de algumas taxas, porque se bem formados e capacitados estes artesãos, podem se formar em pequenas empresas e pagarem aquilo que são os direitos, as taxas que devem pagar para exercer essa necessidade.
0: Rosana Muataka avança com uma iniciativa para a criação de um aplicativo com o advento da tecnologia como ferramenta para impulsionar e cativar o turismo na província, na massificação do processo de divulgação das potencialidades turísticas existentes.
1: Nós identificamos como também uma oportunidade, nós como província, a criação de um aplicativo que é PODE, no projeto do Welcome de Gaza, com potencialidade turística. Hoje em dia, se acaba abandonando em algum momento o formato físico, digamos, de papel, se minimizar um pouco, racionalizar nas despesas, então minimizamos este uso do formato de papel, aqui melhoramos as nossas capacidades em tecnologia. Então, este QR Code, o PODE, o Welcome, vai nos ajudar. E não só vai nos ajudar minimizando aqui aquilo que são os nossos custos na produção, mas vamos maximizar a distribuição, porque vai ser possível fazer isso aqui em formato eletrônico. A gente tem esse QR Code no segredo, a pessoa só vai lá, consegue identificar e vai ter toda a informação sobre as nossas potencialidades. Aqui tem uma intenção, principalmente na exposição e embalagem da nossa castanha do caju. Esta vontade já vem mesmo desde a participação em outras feiras. Em princípio, estas foram as grandes oportunidades que nós ali encontramos.
2: E o que a província levou como potencial?
1: Nesse tipo de feiras, o potencial principal que nós levamos é mostrar aquilo que nós temos. São oportunidades de investimento. Nós apresentamos aqui praticamente 950 quilômetros de costa, as nossas maravilhosas praias, as nossas águas calmas e limpas que nós temos, os nossos lagos. Apresentamos também as nossas boas áreas de conservação, estamos a falar de Limpopo e Banhinho. E do Limpopo, levamos como uma grande oportunidade de investimento essa área de conservação, ela já faz fronteira com uma área devidamente conhecida e que está ocorrendo grandes investimentos a nível da Austrália, que é um grande superparque. Temos consciência, sim, da necessidade de criação de infraestruturas de base para que possamos ter acesso lá. Com investimento nesta área de conservação, que ainda é virgem, criamos ali empreendimentos turísticos, observando aspectos de sustentabilidade, estamos a dizer, material local, principalmente. Iríamos ter ali empresas de safari para poder criar aquilo que nós temos com a nossa natureza, os big five, as plantas. Podemos ter ali também um pouco, apresentamos como oportunidades mesmo empresas de guias turísticos, que precisamos de guias turísticos para poder mostrar. Igualmente também a componente de restauração, podemos ter ali restaurantes e baseados mesmo na comunidade. E também podemos apresentarmos ali também como uma oportunidade mesmo até a criação de alguns lodges comunitários. E esta é até uma tendência que o nosso o Faringani Lodge, que é vizinho mesmo ali, mas assim, já está mais em privado. Então, há muitas oportunidades a nível do nosso Parque Nacional do Limpopo. Nós levamos essas oportunidades e fomos mostrar lá aos nossos potenciais investidores. A nível do Parque Nacional do Banhinho, nós temos ali o ecoturismo, que é possível. Nós já temos recebido alguns investigadores da Alemanha que vêm anualmente. Mas precisamos de potenciar cada vez mais. É possível apreciar ali, temos grandes lagoas, temos avestruzes, temos aves que têm migrado em determinadas épocas do ano. E este tipo de turismo tem atraído um determinado tipo de turistas que gostam, principalmente na área de investigação e da Europa. E nós precisamos diversificar um pouco o nosso tipo de turista que nos visita. Estamos concentrados muito no turismo de praia e sol. A maior parte do nosso turista é sul-africano e ele está mais para praia e sol. Mas se for nossas áreas de conservação, poderemos diversificar o nosso tipo de turismo. Isso é muito importante mesmo para aquilo que é a nossa economia e para a nossa receita.
0: A nossa fonte fala a seguir de exibição na Feira de Durban das grandes potencialidades de que Gaza detém, como é o caso de mais de 150 quilômetros de costa marítima com as suas belas praias como Bilene, Zongweni, Xeixai, Xongweni, Xizavani, Xidengele, entre outros lugares aprazíveis para o turismo. Isto para não falar dos parques de Limpopo e Benin, que oferecem outras oportunidades de lazer.
1: A nossa castanha, a castanha de Cajuda, a castanha de Gaza, ela tem um sabor único, incomparável. Ela até pode se levar dentro dessa capacitação que nós falamos dos nossos artesãos, mesmo dentro dos nossos souvenirs, é possível também potenciar, através mesmo até da própria casca. A castanha de Cajuda, ela tem uma cadeia de valores imenso, muito grande. Então, desde até o uso de algumas partes deste produto para poder fazer alguns produtos de arte e artesanato para além do seu consumo. Levamos o nosso famoso aguardente de castanha de caju, que foi também muito aqui procurado. Mas levamos uma questão que também nos interessa muito. Uma das preocupações na província de Gaza, em relação ao turismo, o turismo é um dos setores que diversifica a economia num país. Para que isso possa acontecer e possamos gerar receita que nós pretendemos na área do turismo, é importante que a gente consiga aumentar o tempo de estadia do turista no local, para além de reduzir aquilo que a gente chama de sazonalidade. Sazonalidade é aquilo que a gente tem verificado em Belém. E é, nós só temos turistas na quadra festiva, temos na Páscoa, temos nas férias de sul-africanos. Nós temos que garantir que a gente tenha turistas em quase todo ano. Temos que reduzir a sazonalidade. Como fazer isso? É esse roteiro turístico que a gente está constantemente a insistir. Nós temos a capacidade, há países que só podem desenvolver um turismo de uma determinada área, por exemplo, só praia. Nós temos todas as componentes. Nós podemos sair de Belém, entrar para o Parque Nacional de Limpopo, entrar para o Parque Nacional de Benin, podemos ir a Choco, ter a nossa cultura, e nós levamos lá também a nossa cultura, os nossos locais históricos, podemos ir. Mas é o distrito de Manjacaze, por si só, encontramos praia e sol, encontramos locais históricos. Então, essa questão de quando a gente fala de agências de viagem, criação de pacotes turísticos, operacionalização de roteiros turísticos, é muito para esta componente aqui. Então, permitir que haja esta diversificação do turismo. Porque naqueles locais onde nós estamos a dizer que o turista sai, ele aumenta a estadia. Se fica 2 dias na praia, depois vai a uma área de conservação, fica mais 2 dias. Vai a um local histórico, fica 1 dia. Podemos aumentar para 5 dias. Nestes 5 dias, o turista está a dormir. Nestes 5 dias, o turista está a alimentar-se. Nestes 5 dias, o turista está a fazer safaris. Nestes 5 dias, o turista está a comprar, provavelmente, algum produto de arte artesanato nos diferentes locais. E, desta maneira, também estamos a aumentar a nossa receita. E, nesses locais, também estamos a criar oportunidades de emprego. Então, é sempre um dado.
2: Olhando para aquilo que foram as intenções de Durban, como é que a província agora está a se posicionar para capitalizar essas intenções?
1: Nosso primeiro objetivo, acreditamos, já existe um trabalho que se iniciou com a Associação Provincial do Turismo, o CPA também, é a operacionalização do nosso aeroporto. Hoje em dia, há necessidade de diminuir cada vez mais aquilo, não só as conectividades, em termos dos voos, mas também a redução das distâncias. O turista ter passar mais tempo a usufruir das suas férias e menos tempo a deslocar. Então, para dar continuidade a essas intenções, já existe um trabalho para a operacionalização a nível central do nosso aeroporto, que é Felipe Jacinto Nunes. Acreditamos que poderemos qualquer altura isso vai acontecer e vai ajudar muito. E a conferência de investimentos que está, provavelmente está a pensar, também vai ajudar, porque queremos estar em seguida. Encontros, queremos dar continuidade com encontros com os nossos artesãos, os nossos artistas a diferentes níveis, e também teremos que também dar continuidade aos nossos encontros com os nossos empresariados, porque tem que haver aqui para as chamadas parcerias público-privado para que se operacionalizem alguns aspectos. As cheias, inundações que assolaram toda a província, acreditamos que a província de Gaza foi a que esteve mais assolada. E aqui ficamos comprometidos com as questões principalmente das vias de acesso. Nosso turista doméstico, ele utiliza muito as nossas vias de acesso, como estamos a falar de estradas, para poder chegar aos nossos locais turísticos. Então, infelizmente, estamos com situações na boa, não obstante também ter afetado diretamente os próprios operadores turísticos. Estamos a dizer que podem eles não ter sido afetados, dizendo que a sua distância ficaram subindo, deixando claro que Chocos, Xai-Xai, tiveram, mas há outros distritos, como Guanjacaze, aqueles que estão ao longo da costa podem não ter sido isso, mas essa situação acabou impactando negativamente com eles. Mas já estamos a registrar, se formos a perceber também, mesmo em termos de eventos, a província não está a realizar ainda os eventos, então ainda estamos a nos refazer para poder dar continuidade. O operador está a tentar, até um nível, observar aquilo que temos recomendado, que na época baixa haver alguma redução nos seus preços, de modo a que possa atrair o turista local, mas ainda estamos um pouco tímidos, porque estamos a nos fazer das últimas cheias inundações que é a província.
2: Da província, em termos de restauração e hotelaria?
1: Nós atualmente estamos com cerca de 327 entre indivíduos turísticos. Já estamos a falar de cerca de 3.777 camas. Temos cerca de 17 mil cadeiras, cerca de 8 mil mesas. A província está a crescer, mas ainda nos almejamos ter empreendimentos chamados topo de gama, a semelhança daquele que foi feito no lançamento de sua o presidente Emma Singir, em Karengana. Esta é uma tendência. Estamos a precisar ainda de ter investimento com empreendimentos com uma maior capacidade.
2: Esses setores terem se ressentido muito com as cheias, para além do período antecedente, que foi de convulsões sociais no país. A este momento, o que é que podemos dizer do nosso turismo, da superação da área?
1: Estamos a superar, mas ainda precisamos, acreditamos que, como dependemos, o nosso turismo aqui ainda é sazonal. Ele é sazonal, estamos agora numa época prática que a gente considera como uma época baixa. Provavelmente nos finais de junho, de julho, o nosso principal mercado entra em férias e teremos os pais a virem com os filhos. Nessa altura poderá haver algum movimento. Enquanto isso, neste momento, acontece muito mais trabalho, provavelmente administrativo, realização de alguns eventos. Tendo em conta a sazonalidade, agora em junho, julho, com esta época de férias, haverá algum movimento. As reuniões também, tanto a nível do país, elas já estão a acontecer, já que o país, a província já está a dar continuidade nas suas atividades normais, já estamos a nos erguer. Então, acreditamos que sim, vamos melhorar. Provavelmente, se não tivermos mais nenhuma situação, e o trabalho que está sendo feito a nível do também das nossas infraestruturas sociais, estamos a falar principalmente das vias de acesso, vamos retomar. Provavelmente podemos ter sinais a partir de setembro, outubro. E a quadra festiva sempre vai ser aquela fase que vai nos mostrar a real situação. Nós perdemos praticamente na quadra festiva, que era o momento que tínhamos uma maior perspectiva de saber o que seria aqui, o nosso relógio que nos permite medir como vai ser o ano. Temos que rever aqui que também a conjuntura socioeconômica atual também está nos afetar, que é a questão do aumento principalmente do preço do combustível.
2: Como governo, há algum pacote de incentivos para este setor da cultura e turismo?
1: Já houve um trabalho de levantamento sobre as necessidades daquilo que é necessário fazer. Daquilo que são as necessidades para incentivo, já está um trabalho a ser feito a nível central para ver qual é a possibilidade de criação de algum pacote de incentivo para o setor do turismo.
0: A cadeia do valor da castanha foi igualmente um forte da província de Gaza no que tange ao pacote de ofertas na gastronomia e mais, onde, segundo a nossa interlocutora, a qualidade de embalagem é fundamental para agregar valor à produção local e um fator dinamizador do turismo. A diretora provincial da Cultura e Turismo diz que, para a potenciação da área que superintende, há desafios maiores que passam pela operacionalização das vias de acesso, grande modo afetadas pelas cheias de janeiro e março últimos. Isto para, igualmente, catapultar o turismo interno e não só.
1: As cheias de inundações que assolaram toda a província. Acreditamos nós que a província de Gaza foi a que esteve mais assolada. E aqui ficamos comprometidos com as questões, principalmente das vias de acesso. Nosso turista doméstico, ele usa muito as nossas vias de acesso, como estamos falando, de estradas, para poder chegar aos nossos locais turísticos. Então, infelizmente, estamos com situações na boa, não obstante também ter afetado diretamente os próprios operadores turísticos. Estamos a dizer que podem eles não ter sido afetados, dizendo que a sua distância ficaram sobre deixando claro que Chocos, Xai-Xai, tiveram mais outros distritos, como Guanjacaze, aqueles que estão ao longo da costa podem não ter sido, mas essa situação acabou impactando negativamente com eles. Mas deixamos de registrar, se formos a perceber também, mesmo em termos de eventos, a província não está a realizar ainda os eventos. Então, ainda estamos a nos refazer para poder dar continuidade. O operador está a tentar, a seu nível, observar aquilo que temos recomendado, que na época baixa haver alguma redução nos seus preços, de modo a que possa atrair o turista local, mas ainda estamos um pouco tímidos, porque estamos a nos fazer das últimas cheias de inundações que é a província
2: da província em termos de restauração e hotelaria.
1: Nós atualmente estamos com cerca de 327 empreendimentos turísticos. Já estamos a falar de cerca de 3.737 camas. Temos cerca de 17 mil cadeiras, cerca de 8 mil mesas. A província está a crescer, mas ainda nos almejamos ter empreendimentos chamados topo de gama, a semelhança daquele que foi feito no lançamento que foi feito o presidente Emma Singir, em Karengana. Esta é uma tendência. Estamos a precisar ainda de ter investimento com empreendimentos com uma maior capacidade.
2: Esses setores terem se ressentido muito com as cheias, para além do período antecedente que foi de convulsões sociais no país. A este momento, o que podemos dizer do nosso turismo, da superação da área?
1: Estamos a superar, mas ainda precisamos, acreditamos que, como dependemos, o nosso turismo aqui ainda é sazonal. Estamos agora numa época prática, a gente considera como uma época baixa. Provavelmente nos finais de junho, de julho, o nosso principal mercado entra de férias e teremos os pais a virem com os filhos. Nessa altura poderá haver algum movimento. Enquanto isso, neste momento, acontece muito mais trabalho, provavelmente administrativo, realização de alguns eventos. Tendo em conta a sazonalidade, agora em junho, julho, com esta época de férias, haverá algum movimento. As reuniões também, tanto a nível do país, elas já estão a acontecer, já que o país, a província já está a dar continuidade nas suas atividades normais, já estamos a nos erguer. Então, acreditamos que sim, vamos melhorar. Provavelmente, se não tivermos mais nenhuma situação, e o trabalho que está sendo feito a nível de trânsito, também das nossas infraestruturas sociais, estamos a falar principalmente das vias de acesso, vamos retomar. Provavelmente podemos ter sinais a partir de setembro. E a quadra festiva sempre vai ser aquela fase que vai nos mostrar a real situação. Nós perdemos praticamente na quadra festiva, que era o momento que tínhamos uma maior perspectiva de saber o que seria aqui, o nosso relógio que nos permite medir como vai ser o ano. Temos que rever aqui que também a conjuntura socioeconômica atual também está a nos afetar, que é a questão do aumento principalmente do preço do combustível.
2: Como governo, há algum pacote de incentivos para este setor da cultura e turismo?
1: Já houve um trabalho de levantamento sobre as necessidades daquilo que é necessário, daquilo que são as necessidades para incentivo. Já está um trabalho a ser feito a nível central para ver qual é a possibilidade de criação de algum pacote de incentivo para o setor do turismo.
0: E assim, estimado ouvinte, o espaço de reportagem de hoje termina por aqui. Estivemos com a diretora provincial da Cultura e Turismo, Rosana Muataka, ela que trouxe uma resenha das potencialidades da província de Gaza no que diz respeito à área de turismo, suas potencialidades e fraquezas neste setor de desenvolvimento socioeconômico. A produção foi de Bonifácio Novella e Amara Buduia nos cuidados técnicos. Até o próximo encontro.

São 10 horas e 43 minutos, depois do programa Entrevista Semanal com Bonifácio Novella, ou melhor, a reportagem semanal. Seguimos com mais propostas. Às 11 horas vamos atualizar o noticiário em cadeia nacional. Hoje é domingo, estamos aos 31 dias do mês de maio. Bom dia, parece que está conosco. E a nossa música segue em antena. Ao mesmo tempo, renovamos votos de um ótimo momento, aonde quer que esteja a nos acompanhar.

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1: Às 11 horas em Moçambique, passamos a transmitir o noticiário em cadeia nacional. A esta hora, apresentadas Cremido de Lipanga, Aderto Lipanga, bom dia.
2: O ministro da Economia convida o setor privado em Sofala a identificar oportunidades de negócios para acelerar o desenvolvimento económico da província. Basílio Mohat destaca que a província possui um grande potencial em diversas áreas, cuja exploração pode fortalecer pequenas e médias empresas.
3: Sofala é uma província com um grande potencial estratégico, mas também com realidade de ter toda a infraestrutura logística e a capacidade instalada com o Porto da Beira, o Corredor da Beira, e toda uma infraestrutura económica para desenvolver o país. Portanto, vamos ver em loco e conversar também com os agentes económicos sobre que desafios temos, como fazer com que este potencial que existe na província de Sofala transforme a nossa economia, ajude as pequenas e médias empresas a crescerem e faz com que haja mais emprego para jovens. Estamos satisfeitos porque estamos a encontrar transformação da nossa economia nesta província. Visitamos algumas indústrias de processamento e vimos que há jovens que estão a ser empregados neste processo todo.
2: O ministro da Economia, Basílio Mohat, que falava este sábado aos jornalistas na cidade do Dondo, no fim da sua visita de trabalho à província de Sofala, sublinhou a melhoria do ambiente de negócios e a existência de importantes infraestruturas socioeconómicas. Está para breve o fim do problema de abastecimento de água na vila sede distrital de Memba, em Nampula. Desde o ano passado, decorrem as obras de construção de um sistema robusto e moderno de abastecimento de água com uma capacidade para fornecer este líquido a cerca de 60 mil pessoas, segundo o diretor do Serviço Distrital de Planeamento e Infraestruturas de Memba, Isaac Armando.
4: Esse sistema é um grande projeto para nós como distrito, é um projeto que vai abranger em todos os bairros a nível da sede, vai abranger alguns bairros também circunvizinhos aqui na sede do distrito. Ela também vai fornecer água nas unidades sanitárias, nas escolas. Estamos a falar do Centro de Saúde de Memba Sede, estamos ao Hospital Distrital, estamos a falar de algumas escolas circunvizinhas, estamos a falar da EPC, a Escola Básica de Memba Sede, Memba Sede, Escola de Metecareque, que é até os dezembro de 2026 que esse sistema entra em funcionamento. Neste momento acaba faltando arranque da construção da captação, que é o sistema de captação, porque vai ser o sistema de captação a partir do rio Mucubur.
2: Isaac Armando indicou que o sistema de abastecimento de água poderá entrar em funcionamento em dezembro próximo. Serviço Nacional de Investigação Criminal, SERNIC, em Inhambane, neutraliza a quadrilha que supostamente se dedicava a furtos e roubos em residências e estabelecimentos comerciais na cidade de Vilanculo. A quadrilha era liderada por dois cidadãos que foram detidos este sábado na posse de diversos bens, com destaque para eletrodomésticos. A neutralização dos supostos cabecilhas da quadrilha foi possível graças a denúncias populares, segundo o porta-voz do SERNIC em Inhambane, Alceres Coamba, que reforça o apelo à denúncia dos criminosos.
5: O Serviço Nacional de Investigação Criminal apela a todos os estratos sociais para a necessidade de uma denúncia tempestiva, uma vez que estes indivíduos que cometem os crimes estão nas comunidades e os bens, em alguns casos, são escondidos nas comunidades e são essas comunidades que têm comprado os mesmos bens. De certa forma, isto serve de estímulo para que os mesmos possam protagonizar crimes de furto ou roubos em residências.
2: Porta-voz do SERNIC em Inhambane, Alceres Coamba, e a neutralização de uma quadrilha que supostamente se dedicava a furtos e roubos em residências e estabelecimentos comerciais na cidade de Vilanculo. Dois transportes semicoletivos de passageiros estão interditos de desenvolver atividade na cidade de Xai-Xai, em Gaza, desde esta semana, por agravamento ilegal da tarifa de transporte de passageiros. Os operadores

0: terá sido aprovado ao nível da Assembleia. Nós, como Conselho Municipal, devidamente iremos notificar e anunciar ao nível dos vários órgãos de comunicação social.
1: Benaias Kofi apela aos transportadores a aguardarem pela análise e provável a aprovação da proposta das novas tarifas de transporte de pessoas e bens pela Assembleia Municipal, enquanto isso beneficiam de bónus instituídos. Notícia do estrangeiro, um novo balanço de um acidente numa fábrica de papel no estado norte-americano de Washington elevou para 11 o número de vítimas mortais. De acordo com as autoridades locais, já foram localizados os corpos dos últimos funcionários que eram dados como desaparecidos naquele incidente que ocorreu na madrugada de terça-feira. As equipas de resgate que lançaram uma vasta operação de busca tinham anunciado na quarta-feira que duas pessoas tinham morrido, enquanto outras nove continuavam desaparecidas. O acidente ocorreu durante uma mudança de turno na madrugada de terça-feira, quando se rompeu um reservatório de 3,4 milhões de litros de uma substância altamente cáustica. A substância contém hidróxido de sódio e sulfureto de sódio e é utilizada para decompor madeira e produzir pasta a partir da qual o papel é fabricado. Apresentamos as notícias das 11, as próximas às 12 horas e 30 minutos e estas estarão inseridas no Jornal da Tarde. Antena Nacional.
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As notícias a esta hora apresentadas por Jaime Vanessio. A Assembleia Provincial de Gaza avalia a partir desta segunda-feira em Xai-Xai, na sua quarta sessão ordinária, o nível de resposta do governo face ao impacto das cheias e enxurradas deste ano na província. Este órgão fiscalizador pretende ouvir do Conselho Executivo Provincial que ações estão em curso com vista a potenciar em recursos à população afetada pelas intempéries para o restabelecimento normal da vida. A informação foi dada a conhecer pela porta-voz da Assembleia Provincial de Gaza, Argentina Picuana. A Argentina Picuana explica ainda que na mesma sessão serão debatidos e aprovados diversos instrumentos, com destaque para o relatório de trabalho de fiscalização efetuado este ano em todos os distritos da província e a proposta da, ou seja, e a proposta do reajuste das tarifas dos transportes de passageiros interdistrital. 60 jovens do distrito de Choco, em Gaza, beneficiam de animais de pequena espécie com vista à criação do autossustento e emprego no âmbito do plano do governo de empoderamento da juventude. Trata-se de gado caprino alocado pelo governo e parceiros que estão a distribuir cabritos para 100 jovens dos distritos de Choco e Xanguena, onde cada um recebe 10 animais, dos quais um bode e as restantes 9 fêmeas. Além dos animais, o projeto liderado pela ONG VACIEP contempla a entrega aos jovens selecionados após uma formação kits de medicamentos para garantir a sanidade dos animais. A governadora de Gaza, Margarida Mapanzen Hyongo, disse na entrega do gado caprino aos jovens de Xokwe que o objetivo do projeto é empregar a juventude e espera que os contemplados correspondam às expectativas do governo e seus parceiros. O setor da saúde no distrito de Chibuto, em Gaza, assistiu cerca de 2.400 partos durante o primeiro trimestre deste ano. A cifra corresponde a 98% dos mais de 2.570 partos inicialmente previstos pelo setor para este período. O diretor do Serviço Distrital da Mulher e Ação Social de Chibuto disse que o alcance deste número resulta do trabalho de sensibilização levado a cabo pela instituição nas comunidades e durante as consultas pré-natais sobre a importância de partos assistidos. José Morrona apela às mulheres grávidas a aderirem ao parto institucional como forma de garantir a sua saúde dos bebés. Autoridades do setor da cultura e turismo em Gaza instam os operadores turísticos a apostarem na criação de empresas de guias e roteiros turísticos para capitalizar a exploração das potencialidades que a província dispõe nesta área. A diretora provincial da cultura e turismo em Gaza diz que este setor oferece muitas oportunidades para a criação de autoemprego, empreendedorismo e empregabilidade, bastando para isso a criatividade para a ação de mais turistas. Rosana Moataco aponta o turismo de praia e sol numa extensão de mais de 150 km de costa, o ecoturismo nos parques do Limpopo e Banina, a cultura e gastronomia típica de Gaza como valores imensuráveis para a criação de oportunidades de negócio para atração e retenção de turistas. Um grupo cultural da Ajuda de Desenvolvimento do Povo para Povo, ADPP, no Centro de Formação de Professores do Ensino Primário, no Distrito de Choco, em Gaza, aposta no desenvolvimento da cultura. O grupo, composto por 8 elementos, por sinal futuros professores, dedicam-se à prática de macuaela, uma expressão cultural típica da região sul do país, cuja exibição decorre em diferentes localidades do Distrito de Choco. O grupo sonha em expandir a sua atuação para diferentes locais, dentro e fora do distrito, como forma de massificar esta dança no seio das camadas mais jovens. Jeremias Jubice, um dos representantes do grupo, explica que a iniciativa da prática de macuaela visa manter viva a expressão cultural que se traduz na identidade que deve ser preservada a bem das gerações futuras. Por último, no desporto, a equipa da Vila da Macia venceu por uma bola a formação da Praia do Bilene na tarde deste sábado em jogo de ensaio do torneio recreativo de futebol Chapo Chapo. Foi uma espécie de ajuste de contas, pois no primeiro confronto que teve lugar no último fim de semana na Vila da Macia, a formação da Praia do Bilene bateu o combinado da Macia por 2 bolas sem concorrência. Falando no final da partida,
O treinador da equipa da Masia, Dorírio Júnior, disse que a vitória é resultado de muito trabalho, que vai continuar por forma a conseguir mais resultados neste recreativo. Por seu turno, o treinador da equipa da Praia do Belene, Santos Mavia, reconheceu falta de concentração da sua rapaziada e espera que, ao iniciar oficialmente o torneio Chapo Chapo, a sua equipa possa ter um bom desempenho. Apresentamos o noticiário. O próximo serviço estará inserido no Jornal de Gaza às 12 horas. Bom dia.

A seguir segue o espaço do programa da criança e hoje vamos repetir exatamente a emissão que marcou o lançamento da quinzena da criança. Votos de ótima audição.

0: de Moçambique. Pois a festa da quinzena começa hoje aqui, mas um momento grande que é a nossa festa acontecerá no dia 1 de junho em Chidenguela, na escolinha da Save the Stream, onde teremos brincadeiras, prêmios e muita animação para os nossos amiguinhos.
1: Mungano, enjoy, estive a jogar em Gaveini quinzena. Pela ima viki mambiri akusungula ka weti leya junior kuva ikumbuka ati final da yena ni tisinzisa
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0: Sabe, Junil, de todos os deveres acho que estou a gostar mais desde que acabaste de criar
1: kunene na shilitano titio Manuel tontla onanga.

0: votre familial.
1: Ah, aloe vovo gula gula aloe.
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3: Afinal, vocês aqui fazem festas e não convidam vovó por quê?
4: Vovô gula gula, convida nele.
2: E o Dani, vovô lá gula.
0: Eu convidei, vovô.
3: Mas espera, eu, vovô, quero saber de uma coisa importante. Tudo bem convosco?
5: Sim.
3: Tudo bem convosco aqui?
5: Sim.
3: Ah, vocês não estão felizes, vocês. Tudo bem convosco?
5: Sim.
3: Eu quero ver vocês todos aqui a cantarem algo para o nome aqui de todos. Um de Júnior. Ah, não é de Júnior, pá, é de Júnior. Mas vocês, pá.
2: Vovó, cá o seu roga, Camel.
3: O seu roga? Puxa!
2: O negado de roga é só o seu cometelho.
3: Ah, mugite, eu não monetona.
4: Vou lá, gula, só que você é chata.
3: Chata, só?
4: Vou
3: lá. Edivone, hoje estamos a fazer o que aqui?
0: Estamos a dar as nossas imaginações.
3: Vocês, imaginação tem asas? Imaginação tem asas? Mas foi, não foi a imaginação?
0: Oh.
3: Eu vou combinar uma coisa com vocês. Fiquem de pé todos aqui. Vamos ficar de pé todos e nós vamos cantar. Mas primeiro, o vovô ouviu dizer-lhe que um dos titios que está aqui conosco é da chefe de Children. É chefe de onde?
2: The Children.
3: Ah, não é de Xixi, pá. Chefe de quem?
2: The Xixi.
3: É, de Children. Eu agora quero falar com o titio da chefe de Children. Ele vai dizer-lhe, você não quer ouvir o nome dele, vocês?
6: Exatamente, é Save the Children, é traduzido para o português, literalmente, salva a criança.
3: Mas qual é o nome do titio?
6: Eu sou Américo Mazuzzi, sou responsável pela área de salvaguardas dentro da Save the Children.
3: Titio, já ouviu falar de vovó Gula Gula?
6: Conheço a vovó Gula Gula hoje, mas tenho acompanhado as interações.
3: Você sabe, eu sou teu vovô, sabia, né?
6: Certamente.
3: Eu? Antes mesmo de dizer, sabe quantos anos o vovô Gula Gula tem?
6: Posso tentar, se calhar.
3: Vovô tem quantos anos?
6: Vou pedir apoio aos meninos aqui.
3: Ok, meninos, eu nasci em que ano?
7: Ano zero.
3: Eu não sou, vocês estão ouvindo aí, vocês?
8: Não.
3: O vovô nasceu em que ano?
8: Ano zero.
3: E pessoa que nasceu no ano zero tem quantos anos?
7: 2016.
3: Tá ouvindo? Eu tenho 2026 anos. Mas ainda estou jovem, tá vendo? Vovô jovem.
6: Jovem.
3: É mesmo que eu tenho um dente aqui, mas esse dente aqui consigo comer carne. Eu. Sabia que consigo?
6: Tá muito jovem.
3: Eu vim de uma terra muito distante, lá na Gugulândia, lá longe, lá. Titio conhece Gugulândia?
6: Não.
3: Vai conhecer Gugulândia. Mas agora, vovô quer conversar com vocês aqui. Quais são as novidades que nós temos hoje? Vamos fazer o que é hoje aqui? Teremos blindes, né?
7: Sim.
3: Ah, esses blindes vamos oferecer aos nossos amiguinhos que vão competir conosco aqui, não é?
2: Sim.
3: Mas agora vamos começar a fazer o jogo de quem conhece os direitos e os deveres. Quem quer participar? Quem quer participar aí? Eu quero oferecer brindes para todos vocês. Vou pedir ao titio Manuel, que está na técnica, colocar uma música para nós enquanto preparamos os nossos amiguinhos. E nós vamos dançar. Vamos, titio Manuel, toca a música. As palmas, vamos bater as palmas. Vamos aproximar então. Eu quero ver meninos aqui a dançar com o vovô aqui. Olha daqui, olha daqui. Vamos lá, olha aqui também.

0: Cadê?
1: Ah, vocês querem brincar agora?
0: Sim.
1: Tá bem, Didi e Manuel, podem falar um pouco a música. Agora nós vamos fazer o concurso. Os dilatos, anda aqui, você já tá fugindo, você.
2: Palega.
1: Aproxima daqui, qual é teu nome?
3: Vanil.
1: Qual é?
3: Ivanil.
1: I?
3: Vanil.
1: I?
3: Vanil.
1: Você é I? Ivanil?
3: Não.
1: É, qual é?
3: Ivanil.
1: É I, depois? Agora vamos fazer um concurso de quem conhece os dilatos e quem não conhece os dilatos. Estou aqui também com a minha netinha Chara. Tudo bem, minha netinha Chara?
4: Sim.
1: Você quer falar chope, xangana, inglês, chinês ou o quê?
4: Chope.
1: Ah, logo vou poder te tchau. Ok, é para o Nigela. Me dito o adesivo, tem fanelo. Então, se você está falando o adesivo.
4: Me dito o
1: adesivo. Nigela, tem fanelo, tem pedido para o adesivo.
4: Manana ti fanele tu atsa chikolwani atsa gonda a respeitar a professor a respeitar a neva tati neva koma.
1: Ela disse que a criança tem um dileto de ir à escola, é ou não é?
0: É.
1: É um dileto da criança, não é?
0: É.
1: E nos deveres disse que deve respeitar os mais velhos e os professores, é ou não é?
0: É.
1: Oh, sim. Butinho, tu manda tu se vai com a tua.
4: Não, ainda para o quarto está, não vou dizer, ainda para o quarto está uma pepa de salani, a tomela ruca de salani.
1: Sei, o que é uma nana? A gente tem uma pepa muito no socorro, a tota ha ha, como há chonin?
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1: 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Hawe! Shativa! Shayini!
0: Shativa!
1: Eno tapo jovile, shayini!
0: Shativa!
1: Aje mafoto chama de barba!
5: Uma só.
1: Agora vovô vai te dar uma acarfator. Deixa só com cacá. Ih, deixa com manhã na pepa. É o agarfa. É o que?
5: Agrafador.
1: Agarcador.
5: Agravador. Agrafador.
1: Ela também não sabe. É o que?
5: Agrafador.
1: Agarfador, não é?
5: É isso aí, vovô. Não vai conseguir porque só tem um dente.
1: Ah, você não disse que vovô tem um dente, você?
5: Não, vovô, não pra
1: chorar. Eu vou chorar.
5: Não chora.
1: Então, vovô vai te dar uma aqui. Chonile diz, é o que?
4: Um agrafador.
1: Um agarcador vai te dar lapiseira. Conhece lapiseira você?
4: Sim.
1: Lapiseira aí?
4: A caneta.
1: E a lapiseira. E esta caneta e agrafador, quem nos ofereceu são os nossos titis.

0: gravador.
1: Agora cadore, o que mais?
0: Caneta.
1: E um caderno de desenho para colorir, não é?
0: Sim.
1: A de pintar?
0: Sim.
1: Oh, palmas para ela!
2: Ei!
1: Agora vamos conversar com o I!
2: Vanil!
1: I!
2: Vanil!
1: Não é Vanil, é I!
2: Vanil!
1: Tudo bem?
0: Sim.
1: Qual é teu nome?
0: Ivanil.
1: Não. Ele pronunciou bem!
2: Não.
1: Qual é teu nome?
0: Iva.
1: Lili! Palmas para ela!
2: Ei!
1: Ivanil, eu quero para puxar responder uma coisa para o vovô Gula Gula, ouviu? Com quantos anos a criança deve começar a arrumar o seu quarto? Quando acordar?
0: Quando tiver, talvez, 6 anos.
1: É! Acertou! Palmas para ela! Se nós acordamos e não arrumamos o quarto, não valemos onde dormimos, o que vai acontecer conosco como crianças?
0: O que vai acontecer conosco como crianças é que vamos passar a ser crianças desorganizadas. E vamos ter hábito de não organizar e não guardar as coisas.
1: Ah, ok. E vovô tem uma pergunta para ti. Acordar e arrumar o quarto é um direito ou um dever?
0: É um dever.
1: É um dever da criança?
0: Sim.
1: É verdade ou não é verdade?
2: É verdade.
1: Qual é o direito da criança que você conhece e vê que está sendo respeitado?
0: O dever da criança...
1: O direito! Vovô agora quer direito agora.
0: O direito da criança, que eu sei que o direito tem que, é que uma criança tem que ter o direito de ter um lar e de ter uma alimentação equilibrada.
1: Você que gosta muito de comer isso aqui. Você, quando é comida, até sabe que é teu direito, não é?
0: Sim.
1: Mas você lava o prato, que é teu dever?
0: Sim.
1: Porque não basta só comer. É importante que ele faça o quê?
2: Lavar
1: os pratos, sim. Agora, Ivanil, qual é a mensagem que você quer deixar aos nossos amiguinhos lá em casa que não cuidam de si e não conhecem os seus direitos?
0: O que devo dizer para as crianças que não cuidam de si, que não conhecem os direitos, é que cuidar de si é muito importante e também que os direitos devem ser conhecidos para saber que você tem os direitos de uma criança.
1: Oh, palmas para o I!
2: Vale!
1: Uma salva de palmas! Vocês fizeram quantas salvas, vocês? Uma salva de palmas! Uma salva de palmas! 5.000 salvas de palmas! Agora o Mano Ivanil também vai receber um prêmio! Vai ter quanto de milagre, viu? Tchau! Vamos conversar com o Mano Shail agora! Mano Shail, tudo bem?
3: Tudo bem.
1: Os nossos amiguinhos aqui deixaram, é verdade?
3: É.
1: Qual é o dever da criança, tirando aqueles que os nossos amiguinhos aqui deixaram, que você conhece?
3: A criança tem um dever de ter um nome, tem um dever de respeitar os mais velhos.
1: Palmas para ela! Vamos agora falar do meio ambiente. Você sabe o que é meio ambiente?
3: Sim.
1: O que é que uma criança deve fazer para cuidar e proteger o meio ambiente?
3: Não deve deitar um lixo no chão. Também fazer a limpeza no ambiente e ter respeito. Respeitar o meu ambiente.
1: Palmas para o Mano! Palmas para ela! Agora o vovô vai conversar com uma amiguinha que vem nos visitar aqui. Puxa, como é bonita! Qual é teu nome?
4: Emily.
1: Emily, tudo bem?
4: Tô bem.
1: Você conhece a vovó, você?
4: Sim.
1: Me conhece de onde?
4: Eu. Primeiro te vi dali mesmo onde estava a tia Vigência.
1: Você me viu dali onde estava a tia Vigência. E você disse o que é a tia Vigência?
4: Eu. Disse que estava a vir por aqui mesmo.
1: Tia Vigência disse o quê?
4: Disse que eu estava a vir de onde?
1: Ah! Você conhece o dever da criança, você?
4: Eu. Conheço.
1: Qual é o dever da criança que tu queres?
4: Primeiro, eu quero primeiro...
1: Espera, ok. Eu vou perguntar uma coisa muito simples para você. A criança deve ou não deve comer quando acorda?
4: Comer.
1: Deve comer, né?
4: Sim.
1: Por que a criança deve comer quando acorda?
4: porque pode morrer de fome.
1: Oh, é verdade ou não é verdade? Palmas pra ela! A criança quando não come pode morrer de quê? Quando você não bebe água, vai acontecer o quê?
4: Doer barriga.
1: Se não bebe água, vai doer? O que é que você quer dizer a esses nossos amiguinhos que estão aqui hoje?
4: Eu gosto de comer toda hora e dormir muito.
1: Ah, ela gosta de comer toda hora e fazer o quê? Você sabe desenhar? Sabe desenhar?
4: Não sei dançar.
1: Desenhar, sabe desenhar?
4: Sei.
1: Já desenhou o quê?
4: Eu. Sei desenhar pessoas.
1: Então, vou dizer a tia Milanda, vai te dar um lápis e um caderno para você desenhar, viu? Palmas para a nossa amiguinha! Vovó está para ele, mas antes de ele, vai conversar com uma titia muito especial. Vocês querem para conversar com ela? Quem é essa titia que eu vou para conversar com ela agora?
5: Não sabe.
1: Sim. Que eu vou ter com ela agora, vou lhe cumprimentar. Titia, como está?
5: Bem, obrigada.
1: Eu sou o vovó Gula Gula. Já ouvi falar de vovó Gula Gula?
5: Tô ouvi falar agora.
1: Nunca ouvi falar de vovó Gula Gula?
5: Não.
1: E eu sou o vovó Gula Gula. Venho de uma tela muito distante. Chama-se Gugulândia.
5: Não conheço.
1: É verdade. Eu, pra chegar aqui, tenho de subir 15 mil aviões. Sabia disso?
5: Não.
1: Eu subo 15 mil aviões, mas o que é?
5: 10 mil burros!
1: É, titia não ouviu, mas o que é?
2: 10 mil burros!
1: Tudo isso aí para chegar a Moçambique!
5: Bem-vindo!
1: Oh, muito obrigado, palmas para a titia!
2: Ei.
1: Mas nós queremos saber aqui, a titia vem nos visitar, não é?
5: Sim.
1: Titia quer nos ensinar o que é hoje?
5: Bom, eu quero falar sobre as coisas boas que as crianças merecem.
1: E ouviram vocês?
2: Sim!
1: Coisas boas que o quê?
2: Que as crianças merecem.
1: E qual é uma dessas coisas boas? Já eu, vovô, não mereço eu!
5: E vovô também merece.
1: Oh, então, palmas para vovô! Quais são essas coisas boas que as crianças merecem?
5: Estudar. Ter os papais por perto. Tomarem banho. Comportarem-se bem.
1: Ouviram bem vocês? Tomarem banho. Laerte, quando viu isso aí, começou a esconder ali. Mas primeiro nós queremos saber qual é o nome da titia. Titia vem de onde? E depois nos ensina essas boas coisas.
5: O nome da tia é Sandra Nhamoneke. Eu estou a vir da procuradoria. Onde cuida-se também dos direitos das crianças.
1: Quais são os direitos das crianças que todas elas devem conhecer e devem ser seguidos?
5: As crianças têm direito de ter um nome. Um nome, não é?
2: Sim.
5: As crianças devem ser registradas para ter bilhete de identidade. No bilhete de identidade deve... estar lá o nome de pai e...
2: da mãe.
5: A criança deve ter direito à estabilidade, que é ficar em casa com os seus encarregados. A criança deve ter direito de estudar. Eu já disse estudar, né?
2: Não.
5: Direito de
2: estudar.
5: Esse é um dos direitos que nós gostamos ou gostaríamos de partilhar convosco. Ah, direito de brincar. Esse é um direito que não deve faltar. A criança também deve ter direito de brincar.
1: Minha netinha, eu tenho uma pergunta para você aqui. Se a criança tem direito de brincar, quer dizer que como criança devo acordar e sair e brincar e não fazer limpeza em casa?
5: Não. Primeiro, a criança... Estamos a falar de direitos. Agora falta falar de o quê? De deveres. O primeiro dever é de respeitar os
2: pais.
5: Os mais velhos, tudo bem. Dever de fazer as tarefas de
2: casa.
5: Dever de cumprir com tudo aquilo que os encarregados, os papais dizem, não é?
2: Sim.
5: Ah, é dever. Dever de és tu.
2: Tá.
5: Tudo bem.
1: Ah, então, quero dizer que eu tenho o direito de ir à escola, mas também tenho o direito de brincar. Mas neste brincar, tenho o dever de ouvir aquilo que os papais dizem, não é?
5: É.
1: Ah, tá bem, mas eu hei de voltar para conversar com a titia. Nós agora vamos colher ele para ter com as minhas netinhas. É ou não é?
2: É.
1: Tchau, volto já para comer. Ainda tem comida, não é?
2: Sim.
1: Tem comida, não é?
2: Sim, ainda tem.
1: Então, vovó de voltar. Malachânia, está vindo levando o telefone de vovó? É o quê? Já não querem para ficar aqui? Chama, é para eu sair.
6: Não, vovó, por favor. Não precisa, pode ficar aqui.
7: Amiguinho, sabes que o lançamento da Quinzena e da Criança está também a ser feito nos emissários provinciais de Tete, Sofala, Maputo, Nampula, Zambézia, Cabo Delegado e no nosso emissor de Gaza?
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7: Sim, Chunil. Temos como plano para a quinzena, emissão especial no dia 1 de junho em Jdengel, na escolinha da Save the Children.
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7: E vocês são curiosos, mas o titio mazuzi está aqui comigo. Mas quem vai conversar com ele é a Shania.

0: Olá, Dilma Azuzi.
1: Olá, Sainia.
0: Dilma Azuzi, a Save the Children trabalha há anos em Moçambique. O que vos motiva a trabalhar ao lado de crianças de Gaza nesta quinzena da criança?
1: Muito obrigado, Sana, e boa tarde a todas as crianças aqui presentes.
2: Boa tarde! Como
1: bem disse, a Save Children é uma organização que está em Moçambique há mais de 30 anos a trabalhar em prol dos direitos da criança. O próprio nome da Save Children sugere proteger as crianças, salvar as crianças. E a nossa prioridade é assegurar que todas as crianças cresçam, desenvolvam num ambiente seguro, num ambiente livre de qualquer forma de violência, até alcançarem a maioridade.
0: Proteger a criança é responsabilidade de todos. Este é o lema para 2026. Como este lema se conecta com as prioridades da Save the Children em Gaza?
1: Eu acho que, para além da Save the Children, este lema é um lembrete coletivo, não é? Da nossa responsabilidade coletiva em proteger as crianças como papais, comunidade, não é? É nossa responsabilidade proteger a criança, é nosso dever. Olhando especificamente para a Save the Children, isto alinha com aquilo que é a nossa visão, que é a de um mundo onde todas as crianças alcançam o seu direito à sobrevivência, ao desenvolvimento, à proteção e à participação. Então, proteção é um pilar na nossa a estratégia como organização. E olhando para as nossas prioridades para os próximos 3 anos, a Save Children compromete-se a proteger as crianças contra a violência, incluindo as uniões prematuras, que é uma problemática muito preocupante aqui na província de Gaza, particularmente em contexto em que fomos assolados pelas últimas cheias e inundações, e aqueles mecanismos de proteção da criança tradicionais na comunidade podem ter ficado afetados por conta desta movimentação das pessoas, por conta das cheias e inundações. Então, a responsabilidade aumenta, os riscos também aumentaram para as crianças, e a responsabilidade nossa aumenta também. Então, a Save Children espera contribuir, influenciando processos de tomada de decisão, engajando o público, com o governo, com as próprias crianças, incluindo o setor privado, para assegurar que as crianças têm os seus plenos direitos realizados.
0: Então, tio, quais são as principais áreas em que a Save the Children está a atuar na província de Gaza neste momento? Será na educação, saúde, proteção?
1: Nós trabalhamos em programas de desenvolvimento, que são aqueles programas normais que a Save the Children tem implementado à escala nacional. Em Gaza temos a educação da primeira infância, temos também programas de adaptação a mudanças climáticas, temos também intervenções a nível de comunidade viradas para questões de gênero, proteção da criança através de uma abordagem de educação de pares, mas também temos outras ações ligadas à educação, viradas para o impulso de aprendizagem de leitura e escrita por parte das crianças nas classes iniciais. Agora, depois das cheias e inundações deste ano, a Save Children tem o mandato também de responder às emergências. Então, quando as cheias assolaram a província de Gaza, iniciamos uma resposta a esta emergência. E como parte da nossa resposta, temos 2 grandes intervenções na província de Gaza, 3, na verdade. A primeira é a intervenção de proteção da criança, que aconteceu nos centros de acolhimento, e agora, com o regresso das famílias às zonas de origem, também continuamos com essa intervenção nos espaços amigos da criança, onde realizamos ações, não é, de cuidados e apoio psicossociais através de brincadeiras, jogos, que é o que vamos acompanhar no 1 de junho em Chidenguel. Mas também temos intervenções viradas na área de educação não formal, porque as crianças que foram afetadas pelas cheias e inundações, as escolas estão em zonas alagadas, então precisavam continuar a aprender. Então, temos também intervenções nesta área que são complementadas por outras intervenções nesta fase de regresso. Mas também temos assistência, gestão de casos, não é? E assistência monetária de múltiplo propósito para ajudar as famílias a recuperarem daquilo que é o impacto das cheias que nos assolaram.
0: Muito obrigada, Titio. Agora vamos dar uma pequena pausa na conversa, porque vejo que o nosso amiguinho já conseguiu completar todos os emissores que estão locando a quinzena da criança.

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2: ivovo anda muito developed manje ukhel continua la conversela aqui com os meus amiguinhos mas de uma forma muito rápida sobre os nossos deleitos nós queremos oferecer brindes para vocês mas eu vou perguntar a nossa titia da procuradoria e ela vai dizer uma coisa e vocês vão responder ela vai perguntar o direito X serve para quê e quem é Shell Talvez vai receber um brinde está combinado
3: sim
2: está combinado
3: sim
2: vovó não está ouvindo está combinado
3: sim
2: tudo bem minha netinha eu voltei já eu estava em Cabo Delgado Tete só fala andei muito mas voltei
4: tudo bem o direito a um nome serve para quê?
2: Direito a um nome serve para quê? Dá-lhe uma que vai responder, dá-lhe duas, vamos, mais uma, dá-lhe três, oh, perderam, não vão acertar, vamos a mais uma outra.
4: Direito à vida.
2: Direito à vida serve para quê? Vamos, dá-lhe uma, dá-lhe duas, ah, o Mano Júnior levantou a mão. Será que o Mano Júnior vai levá-lo? O direito à vida serve para quê?
5: Para viver.
2: É, vamos para ela! O direito à vida serve para quê?
3: Para viver.
2: Ele vai receber um bloco daquela coisa para desenhar. Sabe por que é pouco a pouco ano você? Pouco a pouco ano, sabe o quê? É desenho. Outro direito?
4: Direito à escola.
2: O direito à escola? Eu ainda nem disse, mas já estava levantando a mão. Oh, tá bem. É de vir ter aqui com Mana Olinda. Tudo bem, Mana Olinda?
3: Sim.
2: Como está de saúde?
3: Estou bem.
2: O direito à vida, à escola, é a escola, a educação, serve para quê?
3: O direito à escola serve para nós aprendermos a ler, a escrever e também a respeitar os mais velhos. Porque também na escola é que nós aprendemos a respeitar os outros, mas também em casa, sim.
2: Ah, palmas para ela! Também vai nessa pele, um caderno de o quê? De pouco a pouco, Anne, caderno de o quê? Vamos agora ao último direito.
4: Direito à família.
2: Direitos tinha aqui uma mão. Eu ainda nem disse, dou-lhe uma, dou-lhe duas, dou-lhe três. Está aqui o nosso mano. Qual é o nome?
5: Carlson.
2: Ouviram a mensagem aí? É mano?
5: Carlson.
2: O direito que a titia deixa ali, serve para quê?
5: Serve para ter uma família.
2: Ah, palmas para ela! Também vai receber um pouco a pouco. Sim. Agora, para poder enxergar, eu quero saber o que, é que a procuradoria está a fazer ou está a preparar para esta quinzena da criança. Porque eu sei que as crianças são as primeiras que recebem atenção. O que é que estão a preparar?
4: Sim, bom, a procuradoria tem como uma das suas missões defender os direitos das crianças, que é proteger, não é, o direito da criança. Então, neste mês da criança, no dia 1 de junho, vai decorrer aqui mesmo na Procuradoria Provincial e também nas Procuradorias Distritais o dia aberto. É esse dia aberto que vai acontecer. A procuradoria vai prestar assistência jurídica, apoio, orientação. Isto significa que toda criança, todo pai encarregado, professor, que tiver alguma dúvida, como, por exemplo, fazer a propositura de uma ação de alimentos, o que é isso? Aquele pai ou mãe que não compra comida em casa, não dá comida às crianças, então nós iremos explicar à mãe como fazer para obrigar que aquele pai dê de comer às crianças. Também estaremos lá para explicar casos de aquelas crianças em que na certidão de nascimento, por exemplo, não consta o nome da mãe ou do pai por qualquer situação, ou porque o pai perdeu a vida antes de registrar. Nós iremos explicar e ajudar a organizar toda a papelada para que essa criança, nos seus documentos, tenha conste lá o nome do pai ou da mãe. E também queremos falar muito sobre a tutela. O que é isso de tutela? Tem algumas crianças que perderam os seus pais, né? São órfãos, vivem com um tio ou com uma tia. Essa tia paga a escola, faz tudo para aquela criança. Entretanto, ainda não regularizou, isto é, não organizou os documentos para dizer ao governo que é aquela pessoa, é aquela tia que cuida daquela criança, ou aquela criança está na responsabilidade dessa tia. Então, nesse dia, nós estaremos ali para explicar a todos como fazer para que a criança viva num ambiente saudável. Além disso, também há de decorrer na Procuradoria uma feira jurídica, onde estará lá a presença de várias instituições, começando pelos agentes reguladores de trânsito, que vão explicar às crianças, vão explicar aos pais encarregados como é que uma criança deve se fazer a rua em segurança, para não ter problemas de atropelamentos, de acidentes, por aí em diante. Também estará a migração para emissão de passaportes, explicar às pessoas que uma criança tem o direito, sim, de ter passaporte, mas quais são os perigos de uma criança ter passaporte e atravessar fronteiras sem que os pais, os encarregados, estejam a fazer acompanhamento dessa travessia. Estará aqui também para emissão de bilhetes de identidade, atribuição de NUITs, onde as crianças têm direito de ter o NUIT. Na mesma ocasião, teremos lá o combate à droga.
6: Este
2: lançamento está sendo feito em simultâneo com os emissários provinciais de Tete, aqui em Gaja, Chofala, Maputo, Nampula, Jambeja e a última qual é? Cabo
6: Delgado.
2: Queremos agradecer aos nossos parceiros, em especial a Chefe de Children, aos nossos titios do Supermercado Limpopo, a Ládio Moçambique, a Procuradoria e a todos nós, não é?
7: Sim.
2: É, não?
7: É.
2: Muito obrigado ao titio Manuel, que está nos cuidando de nós. Tio Manuel, só um pouquinho para saber que você está aqui. Um pouquinho só. Muito obrigado, tio Manuel. Tchau, tchau. Até no dia 1
7: de junho.
2: Até no dia 1
7: de junho.
2: Vamos todos ao mesmo tempo dizer a voz da criança é a voz do quê?
0: Do futuro.
2: Um, dois, três.
8: A voz da criança é a voz do futuro.
9: Em Moçambique são 12 horas.
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0: Caro ouvinte, boa tarde e votos de ótima audição. A Assembleia Provincial de Gaza avalia a partir desta segunda-feira em Xechai, na sua quarta sessão ordinária, o nível de resposta do governo face ao impacto das cheias e enxurradas deste ano na província. 60 jovens do distrito de Xokwe, em Gaza, beneficiam de animais de pequena espécie com vista à criação do autossustento e emprego no quadro do plano do governo de empoderamento da juventude. O setor da saúde, no distrito de Xibuto, em Gaza, assistiu cerca de 2.400 partos durante o primeiro trimestre deste ano. Prezado ouvinte, estas as notas de destaque da presente edição do Jornal de Gaza, este domingo, 31 de maio de 2026, com Mariamo Ibrahimo nos cuidados técnicos e eu, Rogério Maded, na edição e apresentação. Renovados votos de uma feliz tarde e bom escuta ao desenvolvimento destes e outros assuntos de atualidade já a seguir. A Assembleia Provincial de Gaza avalia a partir desta segunda-feira em Xechai, na sua quarta sessão ordinária, o nível de resposta do governo face ao impacto das enxurradas deste ano na província. Jornalista Hortência Matavel.
1: Este órgão fiscalizador pretende ouvir do Conselho Provincial que ações estão em dar em recursos à população afetada pelas intempéries para o restabelecimento normal da vida. Ser pela porta-voz da Assembleia Provincial.
2: Queremos o que é que efetivamente todo é de gás, de mitigação desses efeitos e o que está sendo feito neste momento no sentido de apoiar as comunidades, as nossas populações de toda nos desafios, fundamentalmente para a área da agricultura. Nós sabemos que temos a população de baixa renda, mesmo aqueles que são empresários, que têm as suas infraestruturas quase totalmente destruídas. Queremos perceber o que é que efetivamente, como é que está a província de Gaza no pós-cheias e qual é a perspectiva futura do pós-cheia, num apoio também às comunidades para que possam se reerguer.
1: Argentina Picuan explica ainda que na mesma sessão serão debatidos e aprovados diversos instrumentos, com destaque para o relatório do trabalho de fiscalização efetuado este ano nos 14 distritos da província e a proposta do reajuste das tarifas dos transportes de passageiros interdistrital.
2: Também faremos a apreciação e a aprovação do relatório balanço sobre a execução do plano e orçamento da Assembleia Provincial, bem como a apreciação e aprovação da conta de gerência, apreciação e aprovação do plano e orçamento do Conselho Executivo Provincial para o ano em curso 2026. Iremos também fazer apreciação e aprovação da proposta de reajuste das tarifas de transporte interdistrital de passageiros.
1: A quarta sessão ordinária da Assembleia Provincial de Gaza, que inicia esta segunda-feira, terá duração de 4 dias.
0: Hortência Batavelli, da nossa redação. 60 jovens do distrito de Xokwe, em Gaza, beneficiam de animais de pequena espécie com vista à criação do autossustento e emprego no quadro do plano de governo de empoderamento da juventude. Toda notícia com o jornalista Hortência Batavelli. Melhor com o jornalista Horácio Dengo.
3: Trata-se de gado caprino, alocado pelo governo e parceiros que estão a distribuir cabritos para 100 jovens dos distritos de Xokwe e Jongwen, onde cada um recebe 10 animais, dos quais um bode e as restantes 9 fêmeas, que deverão reproduzir para garantir a sustentabilidade da juventude beneficiária. Além dos animais, o projeto liderado pela ONG da juventude beneficiária,

0: com a criação vão aumentar o número e que também poderão fazer a transferência para outros jovens e eles continuarem a criar para o seu autossustento e autoemprego. É uma grande satisfação para nós como governo, sobretudo seremos mais satisfeitos se de fato esses jovens corresponderem àquilo que são as expectativas do governo e seus parceiros em criar e não fazer o desvio de aplicação.
1: E os jovens beneficiários deste projeto de distribuição de gado caprino em Xokwe garantiram fazer de tudo para criar e empoderar as suas vidas, beneficiando-se da formação que tiveram antes de receber os animais.
2: Elon Kubai, 10 cabritos para criar, para depois tenho 2 anos para entregar uma pessoa. Depois de 2 anos, aquela pessoa vai entregar uma pessoa, depois sim, aproximadamente.
3: Zenia Badi, é uma boa iniciativa porque abrange jovens. Nós sabemos que o nosso país tem um alto nível de desemprego, principalmente para os jovens. Bom, acreditamos sim, primeiro porque a carne caprina é uma carne muito escassa, é muito cara. Então, tendo aqui 10 caprinos por pessoa, nós estamos a fazer um cálculo futuro, né?
1: Com a entrega dos 600 cabritos aos 60 jovens de Xokwe, ficam completos os 1000 animais correspondentes aos 2 distritos de Gaza, contemplados pelo projeto, depois da alocação em finais do ano passado aos beneficiários de Xongwen.
4: O setor da saúde no distrito de Djibouti, em Gaza, assistiu cerca de 2.400 partos durante o primeiro trimestre deste ano. Jornalista Rostino Botella.
5: A cifra corresponde a 98% dos mais de 2.570 partos inicialmente previstos pelo setor para este período. O diretor do Serviço Distrital de Saúde, Mulher e Ação Social de Djibouti disse que o alcance deste número resulta do trabalho de sensibilização levado a cabo pela instituição nas comunidades e durante as consultas pré-natais sobre a importância de partos assistidos. José Morona apela às mulheres grávidas a aderirem ao parto institucional como forma de garantir a sua saúde e dos bebês.
6: Estamos, de certa forma, satisfeitos. As palestras vão acontecendo e as mulheres, sempre que vão às nossas consultas pré-natais, nós temos reforçado a importância de dar o parto ao nível das nossas instituições. E as mulheres também, hoje em dia, preocupam-se em ter o parto dentro da unidade sanitária, porque também sabem quais são as vantagens de ter o parto dentro da unidade sanitária. O apelo que nós deixamos é que o parto dentro da maternidade é o parto mais seguro quer para a mãe, mais seguro também para o próprio recém-nascido, mas também é preciso entender que há medidas que as crianças precisam apanhar logo que nascem de idade e que são medicamentos que são úteis e fundamentais na proteção do bebê. Então queremos que vale a pena e passarem, portanto, a ter o parto dentro das nossas maternidades.
5: Diretor do Serviço Distrital de Saúde, Mulher e Ação Social de Djibouti, José Morona, e o crescente número de mulheres grávidas que procuram pelos serviços de saúde para o serviço de parto.
4: Noutras notas de atualidade, a indicação de que as autoridades do setor da cultura e turismo em Gaza instam aos operadores turísticos a apostarem na criação de empresas de guias e roteiros turísticos para capitalizar a exploração das potencialidades que a província dispõe nesta área. Bonifácio Novela.
7: A diretora provincial da Cultura e Turismo em Gaza diz que este setor oferece muitas oportunidades para a criação de autoemprego, empreendedorismo e empregabilidade, bastando para isso a criatividade para a atração de mais turistas. Rosana Muataco aponta o turismo de praia e sol numa extensão de mais de 150 quilômetros de costa, o ecoturismo nos parques do Limpopo e Banyini, a cultura e gastronomia típica de Gaza como valores imensuráveis para a criação de oportunidades de negócio para a atração e retenção de turistas.
8: Precisamos de guias turísticos para poder mostrar. Igualmente também a componente de restauração. Podemos ter ali restaurantes e baseados mesmo na comunidade. Até a criação de alguns lodges comunitários. Há muitas oportunidades a nível do nosso Parque Nacional do Limpopo. Nós levamos essas oportunidades e fomos mostrar lá aos nossos potenciais investidores. A nível do Parque Nacional do Banyini, nós temos ali o ecoturismo. Mas precisamos de potenciar cada vez mais. É possível apreciar ali, temos grandes lagoas, temos avestruzes, temos aves, que tem

0: mercado em determinadas épocas do ano.
1: Muataco indica que a falta de inovação turística propicia a sazonalidade, daí que o movimento de turistas é notório numa única época do ano, o que, segundo ela, cria desperdício econômico.
0: Este roteiro turístico que a gente está constantemente a ir de Belém, entrar para o Parque Nacional, casos históricos, porque viagens, operacionalização turística é muito para ele.
1: Turetures da diversificação, de modo a atrair mais a parcela do país.
2: Em direto dos estúdios na cidade de Xai-Xai. Na página cultural, a indicação de que a Escola de Formação de Professores Primários da ADPP, no distrito de Xonque, aposta na revitalização da dança Makwaela. Jornalista Jones Gueda.
3: Um grupo cultural de ajuda de desenvolvimento de povo para o povo, ADPP, no Centro de Formação de Professores do Ensino Primário, no distrito de Xonque, em Gaza, aposta no desenvolvimento da cultura. O grupo, composto por 8 elementos, por sinal futuros professores, dedica-se à prática de Makwaela, uma expressão cultural típica da região sul do país, cuja exibição decorre em diferentes localidades do distrito de Xokwe. O grupo sonha em expandir a sua atuação para diferentes locais, dentro e fora do distrito, como forma de massificar esta dança no seio das camadas mais jovens. Jeremias Rubice, um dos representantes do grupo, explica que a iniciativa da prática de Makwaela visa manter viva a expressão cultural que se traduz na identidade e deve ser preservada a bem das gerações futuras. O Bice diz que os desafios atuais do grupo centram-se na elevação da sua capacidade de atuação para a conquista de outros patamares, o que passa necessariamente por cometimento dos elementos do grupo.
4: Uma vez que os pais lá em casa sempre têm dito que nós temos que preservar aquilo que é a nossa cultura, assim como a nossa identidade, porque antigamente, nos eventos, assim posso dizer, havia pessoas que dançavam, que a dança Makwaela, neste caso. Então, nós estamos a dançar em representação, ou seja, em homenagem à nossa história, ou seja, à nossa cultura, assim posso dizer.
5: Quais são os grandes desafios do grupo? Vocês querem atuar apenas game mais escolar ou pensam em voar mais alto?
4: Bom, o nosso pensamento ou a nossa ideia não era somente de parar por aqui apenas na escola. Nós adoraríamos e queremos mesmo que o grupo um dia esteja em cima, assim posso dizer.
3: Jeremias Rubice, representante do grupo de Makwaela na ADPP, distrito de Xokwe, em Gaza, e a ambição do grupo com vista à massificação desta dança, uma das expressões culturais praticadas na zona sul do país.
2: Jornal de Gaza da Rádio Moçambique, já na reta final. A equipa da Vila da Macia bateu por uma bola sem resposta a formação da Praia de Bilene em jogo de ensaio do torneio Chapo Chapo. O jogo teve lugar na Praia de Bilene na tarde deste sábado. Jornalista Nicolau Mucavel.
6: Foi uma espécie de ajuste de contas, pois no primeiro confronto, que teve lugar no último fim de semana na Vila da Macia, a formação da Praia do Bilene bateu o combinado da Macia por duas bolas sem concorrência. Falando no final da partida, o treinador da equipa da Macia, Doriro Júnior, disse que a vitória é resultado de muito trabalho e garante continuar a trabalhar por forma a conseguir mais resultados neste recreativo.
7: É só felicidade, agora é momento de festejar, porque ganhamos, né? Primeira mão, perdemos 2-1 e aqui chegamos, ganhamos 1-0. Então, estamos felizes por termos cumprido com o nosso plano, nossos objetivos.
6: Por seu turno, o treinador da equipa da Praia de Bilene, Santos Mavi, reconheceu falta de concentração da sua rapaziada e espera que, ao iniciar oficialmente o torneio Chapo Chapo, a sua equipa possa ter um bom desempenho.
8: Foi um bom jogo para nós, foi competitivo, foi divertido também. Talvez seja um dos objetivos, a diversão, a reconexão das pessoas. Lutamos até no fim. Se vocês prestarem atenção, poderão perceber que minha equipe lutou até no fim. Nós sabíamos que o adversário vinha aqui para jogar um ataque porque estava em desvantagem na primeira mão. Tivemos um penalti, não conseguimos concretizar. Não é nada lamentar, os meus jogadores jogaram e não foi 10.
6: O administrador do distrito do Bilene, Araújo Momad, que esteve no pelado municipal, disse na ocasião que o recreativo é uma ferramenta importante para colocar os jovens no caminho certo.
9: É uma ferramenta de transformação social e humana. Jovens que deviam, mas hoje estiveram neste campo. É um torneio que veio e ficou. E os munícipes das duas autarquias, logicamente, estão super satisfeitos, como está a ver. A população, os munícipes das duas autarquias, acorreu ao estádio e todos nós saímos satisfeitos.
6: Administrador do distrito do Bilene, Araújo Os Momad, falando após o jogo do ensaio do torneio recreativo Chapo Chapo, que teve lugar

0: este sábado na Praia do Bilene, em Gaza.
1: Estimado ouvinte, com esta nota sobre a atualidade desportiva, colocamos ponto final à presente edição do Jornal de Gaza. Despede-se a dupla Mariamo Ibrahimo e Rogério Maded. Obrigado pelo carinho da sua audiência. Boa tarde e continuação de um feliz domingo.
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3: 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Quando forem 12 horas e 30 minutos, vamos transmitir o Jornal da Tarde em cadeia nacional.
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6: Seguimos com o tema Muchado do Aniano Tamel.

0: Tinha que ser assim. Conferimos o tema do Nandov, um dos artistas da nossa música, a música moçambicana. Dentro de instantes vamos levar até si a página informativa para conhecer as notas de atualidade que marcam este último dia do mês de maio. Este é o quinto mês do ano, está mesmo já no seu último dia, últimos momentos de maio. Continuação de ótima tarde. 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São neste momento 12 horas e 30 minutos. Passamos a transmitir o Jornal da Tarde em cadeia nacional. Votos de ótima audição.
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0: Boa tarde, caro ouvinte. Bem-vindo ao Jornal da Tarde. 60 mil pessoas da Vila Sede de Memba e Nampula passarão a ter água potável a partir de dezembro próximo. Para o efeito, está em construção um sistema de abastecimento avaliado em 230 milhões de meticais. Plano de reconstrução das zonas afetadas pelo terrorismo em Cabo Delgado pode sofrer uma extensão. A medida visa permitir a mobilização de mais investimentos. No estrangeiro, despiste de autocarro na sequência de uma colisão mata pelo menos 8 pessoas, incluindo um bebê de 3 meses no sudoeste da Turquia. São apenas os destaques desta edição dominical do Jornal da Tarde, que comporta ainda a atualidade sobre as artes e cultura. Ouvinte, não perca o detalhe daqui a pouco. Michel Horácio está nos cuidados técnicos. Eu sou Adair Tulipang, na edição e apresentação. Votos de ótima escuta. No ar, o Jornal da Tarde da Rádio Moçambique, a cidade de Vilanculo, a norte de Inhambane, pode conhecer dias calmos com a neutralização de uma quadrilha de assaltantes que criava terror na urbe. Horácio Romão.
1: Serviço Nacional de Investigação Criminal em Inhambane coloca fora de ação uma quadrilha que supostamente se dedicava a furtos e roubos em residências e estabelecimentos comerciais na cidade de Vilanculo. A gangue era liderada por 2 cidadãos que foram detidos este sábado na posse de diversos bens, com destaque para eletrodomésticos. A neutralização dos supostos cabecilhas do grupo foi possível graças a denúncias populares. O porta-voz do Serviço Nacional de Investigação Criminal em Inhambane, Alcer Escuamba, disse que nos últimos dias a cidade de Vilanculo era abalada por uma onda de roubos em residências e estabelecimentos comerciais. Quamba referiu que, devido ao clamor dos residentes desta urbe, os agentes investigadores e a PRM viram-se obrigados a redobrar esforços para neutralizar os ladrões. A fonte indicou que o processo dos 2 cidadãos, por sinal presumíveis líderes da gangue, foi remetido aos órgãos de administração da justiça e o trabalho continua para a neutralização de mais envolvidos. Neste caso,
2: o Serviço Nacional de Investigação Criminal apela a todos os estratos sociais para a necessidade de uma denúncia tempestiva, uma vez que estes indivíduos que cometem os crimes estão nas comunidades e os bens, em alguns casos, são escondidos nas comunidades e são essas comunidades que têm comprado os mesmos bens. De certa forma, isto serve de estímulo para que os mesmos possam protagonizar crimes de furto ou roubos em residências.
1: Alcer Escuamba, porta-voz do Serviço Nacional de Investigação Criminal em Inhambane, e a neutralização de 2 supostos líderes de uma quadrilha que se dedicava ao roubo em residências e estabelecimentos comerciais na cidade turística de Vilanculo. Horácio Romão, Inhambane.
0: E a Organização da Juventude Moçambicana, OJM, em Cabo Delgado, clama pelo fim do terrorismo e pela melhoria das condições de transitabilidade rodoviária na província. É um clamor trazido por Sumali Gilberto.
3: Segundo o secretário provincial desta organização social do Partido Frelimo, os desafios sociopolíticos e de segurança impostos pelo terrorismo e pela degradação acentuada das estradas em Cabo Delgado elevam as vulnerabilidades socioeconómicas das comunidades nesta região do país. Marcos Paulo falava no encerramento da primeira reunião provincial de quadros da OJM, realizada este sábado na Vila Distrital de Moeda, sob o lema "Por uma OJM revitalizada e adaptada aos desafios locais emergentes". Entre as várias prioridades, o dirigente sublinhou que a estabilidade efetiva nas regiões afetadas pelo terrorismo constitui o desejo mais urgente dos jovens na província.
4: Os jovens em Cabo Delgado estão preocupados com a situação do terrorismo, que se vive há mais de 8 anos. E isso, nós como OJM, é a nossa preocupação e clamamos para o fim do terrorismo. Com muita urgência mesmo. Clamamos também assunto de infraestruturas. Pedimos que o nosso partido pressione os nossos governantes para melhorar as condições de transitabilidade de todas as vias, com maior destaque para a ligação Pemba-Montepuez, Pemba-Moeda, Nguia-Meluco e todas as outras vias de maior utilidade. Porque com estas imagens tangíveis, nos torna difícil fazer uma política ativa defendendo, por exemplo, uma estrada degradada.
3: Por sua vez, o primeiro secretário do Comitê Provincial da Frelimo, José Calimi, enalteceu o espírito de patriotismo dos membros da Organização da Juventude Moçambicana no apoio às pessoas em situação de vulnerabilidade devido aos efeitos do terrorismo e das mudanças climáticas. José Calimi destacou o papel da OJM na estabilização social de Cabo Delgado, garantindo que as preocupações da agremiação serão levadas à Conferência Provincial de Quadros do Partido.
5: Em todos os temas que perfilaram, e tenho comigo o resumo, prometo levar essas constatações e incorporar no documento que no dia 6 ou 5 vou apresentar em sede da Conferência Provincial.
3: A primeira reunião provincial de quadros da OJM contou com mais de 250 participantes, entre antigos e atuais secretários dos comitês distritais da agremiação na província e outros convidados. Sumari Gilberto, Rádio Moçambique, em Moeda.
0: Ainda em Cabo Delgado, o plano de reconstrução das zonas afetadas pelo terrorismo pode sofrer uma extensão à medida visa permitir a mobilização de mais investimentos. Toda a informação por Cadre Buana.
6: O chefe do escritório da Agência de Desenvolvimento Integrado do Norte, ADIN, admite a extensão nos próximos anos do plano de reconstrução das zonas afetadas pelo terrorismo em Cabo Delgado. Nocif Magaia, que fez o pronunciamento este sábado no programa Linha Direta da Rádio Moçambique, disse que o plano de reconstrução de Cabo Delgado, que vinha sendo implementado desde 2021 a 2024, foi concluído e teve uma execução acima de 50%. O representante da ADIN afirma que este processo continua a ser desafiante, daí que o governo continuará empenhado na mobilização de recursos financeiros junto de seus parceiros de cooperação para sua viabilização.
7: É um contexto bastante desafiante e que retarda o passo na implementação dos programas que nós estávamos a executar. Daí que o mais importante foi redimensionar as intervenções que tinham sido traçadas. Por outro lado, reorientar para novos programas em que esses objetos vão ser concluídos. Nós já passamos a barreira dos 50% nesse indicador de infraestruturas, mas também continuamos a trabalhar em duas grandes dimensões, que é a coesão social. Nós continuamos a investir enorme na mobilização de recursos e também da sociedade civil para ações que concorrem para uma coesão social e resiliência que é mais sensível, que é capaz de dissuadir a nossa juventude de participar deste tipo de movimentos.
6: O chefe do escritório da ADIN explicou, por outro lado, que o programa de reconstrução de Cabo Delgado teve um impacto relevante no restabelecimento da segurança e da vida socioeconómica das populações afetadas pelo terrorismo.
7: Temos estado a trabalhar do ponto de vista económico, encontrar novas formas de intervenção, por exemplo, o programa de investimento resiliente para o empoderamento económico, para promover paz e segurança, mas também criar polos de crescimento. Nós consideramos que foi um programa muito útil, pertinente. Se nós não tivéssemos o programa de reconstrução de Cabo Delgado, teríamos uma situação socioeconómica muito mais deprimente do que temos hoje.
6: Nocifo Magaia, chefe do escritório da Agência de Desenvolvimento Integrado do Norte. Cadre Buana, em Pemba.
0: 12 horas e 40 minutos, notícia de última hora, indicação de que pelo menos 4 moçambicanos foram mortos na sequência de confrontos com grupos sul-africanos anti-imigrantes na zona de Mossel Bay, a cerca de 400 quilômetros a leste da cidade do Cabo, na África do Sul. Prosseguimos com o Jornal da Tarde, cerca de 1.000 pessoas da vila sede de... Melhor, cerca de 60 mil pessoas da vila sede de Memba, em Nampula, passarão a ter água potável a partir de dezembro próximo. Por efeito, um sistema de abastecimento avaliado em 230 milhões de meticais está em construção. O detalhe por Nelson Tatanho.
8: Está para breve o fim do problema de abastecimento de água na vila sede distrital de Memba, na província de Nampula. Desde o ano passado, decorrem as obras de construção de um sistema robusto e moderno de abastecimento de água com uma capacidade para fornecer a cerca de 60 mil pessoas. O diretor do Serviço Distrital de Planeamento e Infraestrutura de Memba disse que as obras estão a um nível de execução de 35% e compreendem tanque elevado, sistema de captação e de canalização domiciliárias, as escolas, as unidades sanitárias e fontanários públicos. Isaac Armando avançou que as obras do sistema de abastecimento de água à Vila Distrital de Memba contam com financiamento do Fundo das Nações Unidas para a Criança, UNICEF, através do Banco Mundial, em 230 milhões de meticais.
9: Esse sistema é um grande projeto para nós como distrito, é um projeto que vai abranger em todos os bairros a nível da sede, vai abranger alguns bairros também circunvizinhas aqui na sede do distrito. Ela também vai fornecer água nas unidades sanitárias, nas escolas. Estamos a falar do Centro de Saúde de Memba Sede, estamos no Hospital Distrital, estamos a falar de algumas escolas circunvizinhas, estamos a falar da EPC, a Escola Básica de Memba Sede, a Escola de Metecareque, que é até os dezembro de 2026 que esse sistema entra em funcionamento. Neste momento acaba faltando arranque da construção da captação, que é o sistema da captação, porque vai ser o sistema de captação a partir do Rio Mucuburu.
8: Isaac Armando, diretor do Serviço de Planeamento e Infraestrutura de Memba e as obras de construção do sistema de abastecimento de água de raiz à Vila Distrital. Lembre-se que em dezembro de 2018 foi inaugurado na Vila Sede de Memba um sistema de dessalinização de água, na altura tido como a solução para a crise do líquido. O mesmo está paralisado há alguns anos em consequência de deficiências técnicas devido aos altos níveis de salinidade e à degradação dos equipamentos, aliado também aos altos custos de aquisição dos equipamentos no mercado internacional. Nelson Datanha, num trabalho de Vitorino Kumbukana, Nampula.
0: Retomamos a notícia de última hora que dá conta da morte de moçambicanos na sequência de confrontos com grupos sul-africanos anti-imigrantes na zona de Mossel Bay, na África do Sul. Vamos ao detalhe com o correspondente Eduardo Figurão.
10: E pelo menos 4 moçambicanos foram mortos na sequência de confrontações com grupos sul-africanos anti-imigrantes que se registram desde a última quinta-feira na zona de Mossel Bay, a cerca de 400 quilômetros a leste da cidade do Cabo. De acordo com o líder da comunidade moçambicana na província sul-africana do Cabo Ocidental, Manuel Chicanhane, outros moçambicanos, cujo número desconhece, ficaram feridos e estão a receber tratamento hospitalar.
11: Usaram instrumentos. Katanas, os outros foram faqueados e os outros também foram batidos pelas pedras. É assim que os nossos irmãos moçambicanos perderam a vida no bairro de Mossel Bay. Alguns moçambicanos que estão hospitalizados, mas até hoje ainda não temos o número total dos moçambicanos que estão hospitalizados. E chegou-se o momento também os moçambicanos a lutar contra os sul-africanos. Só alguns sul-africanos também perderam vida e alguns moçambicanos, mas ainda não tenho o número total. Ainda estamos à procura do número dos moçambicanos que estão hospitalizados.
10: Manuel Chicanhane explica que antes das confrontações físicas, os sul-africanos incendiaram as casas de estrangeiros, incluindo os moçambicanos, na zona de Mossel Bay.
11: Não é por causa do serviço, mas isso é uma coisa, podemos dizer que é uma coisa invejosa dos donos da terra, e essa luta começou-se aí. Eles começaram quase durante a noite mesmo, as pessoas não dormiram nas casas, essa tal noite, e tivemos essa informação que já começaram durante o dia, e é aí que as coisas começaram. E quase eles já acenderam todas as casas dos moçambicanos naquele bairro, e também os estrangeiros também. E começaram a reagir da forma dele para que se defender também. Por isso que já aconteceu as mortes.
10: Ele disse ainda que este sábado, 311 moçambicanos, usando meios alternativos, regressaram ao país, enquanto outros mais de 400 que perderam as suas casas necessitam de apoio multiforme, incluindo transporte de retorno. As autoridades diplomáticas e consulares de Moçambique na África do Sul dizem que estão no terreno e já acionaram mecanismos para a evacuação imediata dos moçambicanos diretamente afetados por estas confrontações de Mossel Bay. Rádio Moçambique, Eduardo Figurão e Joanesburgo.
0: Pelo menos 4 moçambicanos foram mortos na sequência de confrontações com grupos sul-africanos anti-imigrantes que se registram desde a última quinta-feira na zona de Mossel Bay, a cerca de 400 quilômetros a leste da cidade do Cabo, na África do Sul. Retomamos a atualidade pelo país. A agência do Zambeza financia com 68 milhões de meticais a produção de ovos e ração, uma ação que poderá reduzir a importação destes produtos. Rizik Zacarias.
12: Nos próximos anos, a importação de ovos através do incremento dos níveis de produção. O facto foi avançado este fim de semana em Gurue pelo delegado da agência do Vale do Zambeze. A agência do Zambeze financiou com um valor global de 68 milhões.

0: milhões de meticais à cadeia produtiva de unidades de ovos e ração através do Fundo Catalítico para Inovação, visando estimular a disponibilidade do produto no mercado nacional. Atualmente, segundo avançou Eduardo Mucavel, delegado do Vale do Zambeze, as necessidades do consumo no país situam-se em 35 milhões de ovos por ano, apresentando um déficit de perto de 5 milhões da produção nacional, estimada em 29 milhões. Através do financiamento da agência do Vale do Zambeze, a empresa Manmart, que se dedica à produção de ovos no distrito de Grue, a província da Zambézia contribui com 1,4 milhões de dúzias de ovos por ano, representando 5% da produção nacional.
1: O objetivo desse programa é a criação de mercados para agricultores, pequenas e médias empresas, através de investimentos públicos e privados orientados ao mercado. E aqui estamos numa das áreas que tem a ver com a cadeia de valor de ovos. Esse projeto visa aumentar aquilo que é a produção nacional de ovos, reduzir as importações de ovos. Estamos a falar de um projeto que teve com participação do Estado e esse projeto contribui em cerca de 1,4 milhões de ovos, que a nível da produção nacional estamos a falar daquilo que é 5%.
0: O delegado da agência do Vale do Zambeze encoraja mais empresas e avicultores singulares a apostarem nas linhas de financiamento para o crescimento econômico da província. Nos próximos anos, a agência do Zambeze vai potenciar a transferência de tecnologias e integração de mais produtores na cadeia produtiva do ovo.
1: Esses tipos de financiamento são competitivos, são públicos, são transparentes. Temos uma página na internet e que qualquer informação que nós precisarmos, podemos ter acesso lá às empresas que foram financiadas, os critérios de elegibilidade, transparente, e que nós podemos ter acesso.
0: Eduardo Mucavel, delegado da agência do Vale do Zambeze, na Zambézia. Rizik Zacarias, Rádio Moçambique, em Gurue.
2: A primeira-dama da República, Geta Chapo, já está na província do Niassa, onde inicia hoje uma visita de trabalho no âmbito das celebrações do 1 de junho, Dia Internacional da Criança, que amanhã se assinala. A visita insere-se no compromisso de promoção de ações que contribuam para a garantia dos direitos da criança e para a construção de um ambiente seguro, inclusivo e favorável ao seu crescimento e desenvolvimento. As primeiras indicações desta visita com a jornalista Esnata Sane.
3: A primeira-dama da República de Moçambique, Geta Chapo, apela à mulher para a proteção da criança contra os abusos e outras práticas que retrocedem em crescimento saudável desta camada social no país. Trata-se de uniões prematuras, gravidezes precoces e outras formas de violência que concorrem no prejuízo dos direitos e liberdades fundamentais. Geta Chapo, falando logo à sua chegada no aeroporto de Lixinga este domingo, disse que veio à Uniassa celebrar com as crianças da província e incentivar a mulher na proteção de pessoas em situação de vulnerabilidade. Segundo a primeira-dama da República, é preciso preservar a unidade nacional, amor ao próximo e repelir comportamentos que retrocedem o progresso do país.
4: Esta é a mensagem principal, não só para a Niassa, mas sim para todo Moçambique. Abaixo as uniões prematuras, abaixo a violência doméstica, abaixo o feminicídio e abaixo a tudo que não é bom. Abaixo ao boato, porque o boato também destrói a nossa sociedade. Por causa de um boato, podemos destruir uma família inteira e uma nação, até o mundo inteiro. Então, devemos trabalhar todos em união. O amor ao próximo é fundamental.
3: Primeira-dama da República, Geta Chapo, que está no Niassa desde este domingo, vai participar nas cerimônias centrais do Dia Internacional da Criança no distrito de Mavago. Igualmente, vai trabalhar no distrito de Nipepe. Isnata Sani, Lixinga.
2: E os direitos humanos e assimetrias de género em Moçambique estiveram em debate na cidade de Inhambane, com as mulheres a exigirem maior divulgação das leis que as protejam. Efraim Macitela.
5: Mulheres e ativistas sociais em Inhambane exigem uma maior divulgação dos instrumentos legais que protegem a camada feminina no país. O posicionamento foi defendido durante o Café Feminista, um espaço de diálogo e reflexão concebido para debater os direitos humanos e as assimetrias de género em Moçambique. As participantes sustentam que a tendência crescente de casos de violência baseada no género, bem como a consequente impunidade ou resignação perante os agressores, agressores está diretamente ligada ao déficit de literacia jurídica das vítimas. Para o Fórum, muitas mulheres continuam a sofrer abusos físicos, psicológicos e patrimoniais em silêncio, simplesmente por não saberem que a lei as protege. O evento foi promovido pela Arquitetura Sem Fronteiras, uma organização não governamental que desenvolve ações de cariz social e comunitário na província de Inhambane. À margem dos debates, as mulheres presentes afirmaram que as discussões levantadas superaram as expectativas e trouxeram importantes ferramentas de esclarecimento.
6: Graças, Rebeca. Foi bom. A informação para uma mulher é muito importante. Algumas estratégias, né, para melhor conhecer a nossa identidade, como nós podemos viver num mundo como esse que hoje estamos, onde o amor de muitos está esfriando.
7: Letícia, trocamos experiências, fizemos muitas questões, mas também tivemos muitas respostas. Eu penso que foi uma iniciativa muito boa, iniciativa de mulheres para mulheres.
5: A jurista, cantora e ativista social Ivete Mafunza, uma das palestrantes no Café Feminista, defende a necessidade urgente de se transformar a consciência coletiva para travar os focos de violência que colocam em risco a integridade e a vida da mulher.
8: Todos os dias somos surpreendidos com notícias não muito boas na imprensa, nas redes sociais, sobre o que está a acontecer com as nossas mulheres. É importante também partilharmos histórias boas, para além de refletirmos com o que de mal está a acontecer. Então, esperamos que as coisas melhorem.
5: Jurista, cantora e ativista social Ivete Mafunza e a necessidade do fim da violência baseada no género, um mal social cuja erradicação exige envolvimento de todos os segmentos da sociedade. De Inhambane, Efraim Macitela.
2: Abrimos agora a página sobre as artes e cultura. O Festival Internacional de Teatro de Inverno, FIT, arranca hoje na cidade de Maputo. A província de Nampula quer fazer história neste certame. Fidalgo Júnior.
9: O grupo teatral Nguenha, baseado na cidade de Nampula, promete uma boa representação da província. Na 22ª edição do Festival Internacional do Teatro de Inverno, FIT, evento que arranca este domingo na capital do país. Com dois atores que já se encontram em Maputo desde este sábado, para representar a província de Nampula em particular e a região norte do país em geral, visto que é o único grupo que sai nesta parcela de Moçambique, a missão para já, segundo assegurou António Álvaro, responsável do Nguenha, é de fazer uma representação de alto nível.
10: É importante dizer que nós fomos convidados para fazer parte deste festival, para apresentar a peça Duas Vidas Presas na Mesma Cela. E é a mesma peça que nós vamos levar ao festival, visto que também esta peça nós também tínhamos essa ambição de levarmos para do país e também outros países. Este é um ponto de partida que é para fazermos uma progressão a nível nacional e a nível internacional.
11: Duas vidas, por quê?
10: Os desafios da malta jovem, que mesmo aconteça o que acontecer, e a morte, a violência, não se justifica para ser feita. E esta peça é mesmo porque traz uma matéria que muitos jovens estão a viver hoje. Foi selecionada, foi gostada, foi apreciada e foi convidada para fazer parte deste festival. Estamos assim preparados para trabalharmos e fazermos a festa.
9: A estreia do grupo teatral Nguenha no FIT deste ano acontece na quarta-feira, 3 de junho, no Centro Cultural da Universidade Eduardo Mondlane, e esta será a terceira presença da agremiação neste evento. Fidalgo Júnior, em Nampula.
2: E o cruzamento entre a música, poesia, dança e teatro deu espaço ao espetáculo multidisciplinar de resistência e esperança que celebra a voz feminina na sociedade. Trata-se da peça Vozes pela Vida, que chama a atenção pela abordagem da luta pelas desigualdades, pelos direitos das mulheres e contra o feminicídio, protagonizada pelas renomadas artistas moçambicanas Lucrécia Paco e Gigliola Zacara. O espetáculo iniciou com depoimentos de familiares de mulheres vítimas de feminicídio que contaram relatos entre lágrimas e vozes trêmulas da perda de um ente querido às mãos de alguém em quem confiavam como marido ou namorado. Para Gigliola Zacara, a peça resulta de uma compilação de vários textos e visa mostrar o poder que a arte desempenha na sociedade.
12: Terezinha, só queria ser médica, queria ir à faculdade. O simples voltar da faculdade levaram-na ao frigorífico. Música. sempre cheio, mas tem sempre espaço para mais uma.
11: E o texto que eu apresentei é o açougueiro, o monólogo da carne, de como nós falamos, como é que nós retalhamos o boi ou a vaca, que enfim é a mulher, né? Em pedaços, depois colocamos no pedaço.
2: Já a atriz Lucrécia Paco recorda que, embora a peça seja atual, a mesma apresenta lutas passadas.
13: Este texto é A Mina Faz Araquiri nos Bares da Rua Araújo, que foi escrito já nos anos 50, ainda é bastante atual. Então, através desta personagem, eu quis falar sobre um tempo, que é um tempo que passou, mas que em todo o mundo ainda ecoa. Não só é este ser humano que quer viver e que dá de tudo, mas as diferenças, afinal, estão, sempre estiveram. Mas é bastante atual por conta desta esta história, este período que estamos a atravessar no mundo inteiro.
2: O espetáculo multidisciplinar, que durou uma hora, teve lugar quarta-feira na Fundação Fernando Leite Couto, em Maputo. Estudantes da Universidade de Likungu, em Quelimane, na Zambésia, promovem esta tarde um sarau cultural para angariar material escolar, vestuário e outros produtos para apoiar crianças vulneráveis. Caetano Alberto.
14: O presidente da Associação dos Estudantes da Unilikungu, Gagne Paiva, explica que o movimento insere-se na quinzena da criança com o objetivo de minimizar as necessidades de alguns menores da sede do distrito de Namakura.
15: Nós pretendemos angariar o dia de hoje qualquer um produto que a pessoa de boa vontade trazer, a destacar se tem roupas usadas, se tem cadernos, se tem caneta, se tem lápis, com vista ainda a garantir e salvaguardar aqueles que são os direitos da criança e o seu bem-estar dentro da sociedade. Como estratégia de ingresso para o sarau cultural, é que o estudante, o interessado em poder juntar-se ao sarau, deverá trazer estes requisitos para poder entrar.
14: Várias expressões culturais, a destacar desfile de moda, poesia, música e exibição de filme produzido por jovens de Quelimane são as principais atrações do sarau cultural a decorrer esta tarde no auditório da Universidade de Likungu.
15: A princípio será exibido a moda, que em Quelimane não é muito valorizada. Terá um desfile de moda, terá lá a música, teatro, stand-up comedy, e por final terá a exibição do filme A Última Travessia.
14: Presidente da Associação dos Estudantes da Universidade de Likungu em Quelimane, Gagne Paiva. A partir de Quelimane, Caetano Alberto.
2: Fechamos com breve nota do estrangeiro. Pelo menos 8 pessoas morreram, entre elas um bebê, e 33 ficaram feridas este sábado no sudeste da Turquia, depois de um autocarro se ter despistado na sequência de uma colisão. Após o despiste, o autocarro incendiou-se, referem as autoridades turcas. Os feridos foram transportados de ambulância para hospitais da cidade, segundo informou o canal de televisão público turco. A estrada, que permaneceu encerrada ao trânsito durante 4 horas, foi reaberta. Investigações continuam para esclarecer o que aconteceu. Na hora certa, termina este Jornal da Tarde. Despedem-se Michel Horácio, que esteve na sonorização. Eu sou Adéria Itulipang, na edição e apresentação. Boa tarde.
16: Acabamos de transmitir o Jornal
17: da Tarde. Em Moçambique são, neste momento, 13 horas.
16: De Gaza. Seguimos exatamente com mais propostas. Acompanho o programa Ritmo Jovem como uma das últimas propostas. Neste nosso espaço de antena, o Elton Gulamo estará no comando do programa, como sempre. Fica atento para conferir. Antes, vamos acompanhar a nossa montra sonora, continuação de Ótima Tarde.
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0: Se cumprimentado, amigo ouvinte, a mais uma edição do programa Ritmo Jovem. Amigo ouvinte, o melhor programa de entretenimento da Rádio Moçambique a chegar em ótimas condições no seu receptor. No comando, Elton Gulamo, o neto dos Machopes e dos Machanganas. Vamos, amigo ouvinte, remar este barco até bem perto daquela hora habitual. Já sabes que todos os domingos, quando o relógio marca 13 horas e 5 minutos, o neto dos Machopes e dos Machanganas invade o seu receptor sem pedir licença. Todas as terças-feiras, logo cedo, 10 horas e 2 minutos, acordamos e animamos o seu dia com aquela disposição que só o neto dos Machopes pode proporcionar. 90.9 FM, a frequência dos Mazas. Bem-vindo, amigo ouvinte, a mais um mundo de entretenimento, a mais um Ritmo Jovem, a mais um programa que agita, que te informa, te deixa entretido, informado e, acima de tudo, com toda a disposição. Amigo ouvinte, pode participar desde que eu sou nosso magnífico Ritmo Jovem. Deixa de ficar o seu comentário para o número 83-35-94-220. Deixe ficar o seu comentário e converse com o neto dos Machopes e dos Machanganas e permita, amigo ouvinte, entrar neste mundo do entretenimento e da informação. 83-35-94-220. Deixe ficar o seu comentário. Já vamos já ficar a pergunta do dia. Mas antes, amigo ouvinte, vamos a uma nota de reflexão para este que é nosso magnífico Ritmo Jovem. Eu sou o Elton Glamo, o neto dos Machopes e dos Machanganas. Não te esqueças, eu nasci em Dubai e a minha infância resume-se naqueles todos os países que o amigo ouvinte eventualmente conhece.
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Antena da Rádio Moçambique, a profissão de gás, a programa Ritmo Jovem, na voz da dos Machopas e dos Machanganas, é o Don Gulamo, 83-35-94-220. Deixe ficar o seu comentário. Comentário, eu sei que é comentário, Elton, meu Deus. É comentário, Elton. Responda a pergunta do dia. E ela diz o seguinte. E a de hoje é muito, mas muito, mas muito reflexiva. Atenção. Beba água e responda com calma esta pergunta. Qual conselho você ignorou no passado e depois descobriu que estava certo? Yeah, aqueles conselhos que nos dão e depois você descobre que, ei, afinal de contas, Pevani Jelile. E você ignorou naquele instante. E qual é o conselho que você ignorou no passado e descobriu

0333-35-94-220. Deixe ficar o seu comentário e conversa com o Nato dos Machopes e dos Machanganas. Amigo ouvinte, o nosso programa promete as suas habituais rubricas. A rubrica Novidades Nacionais e Internacionais. Vamos também conhecer as coisas que nós desconhecemos. Na rubrica Curiosidades, teremos muito bate-papo aqui. Muita fofoca. Ah, fofoca não, muita informação. E a leitura dos vossos comentários. 83-35-94-220. 83-35-94-220. Junte-se ao Nato dos Machopes e dos Machanganas. E permita migrar, amigo ouvinte, neste que é seu melhor mundo de entretenimento e da informação. Vamos, amigo ouvinte, agora ao nosso tema musical, que é tradicional aqui no programa Ritmo Jovem, para abertura. Saudação com energias positivas. Queremos convidar os nossos grandes irmãos daqui mesmo perto. África Dzonga, em Xixangana, que em português significa África do Sul. Vamos, amigo ouvinte, ao encontro da grande Makadzi e Basetana, com o título Unga. Ai, sabe, esta música aqui fala de muita coisa. Unga Wame. E esta música, amigo ouvinte, fala sobre aquelas pessoas que falam muito, mas muito mal sobre relacionamentos alheios. E esses dois artistas sul-africanos vêm aqui dizer que, olha, meu amor, não te preocupes com essas pessoas. Eu amo a ti. As pessoas falam, minantanda wena ke. Unga wami, não escuta que isso. Você é meu amor. Nakutanda kakulu. Eu não sei falar, mas já, nakutanda kakulu. Makadzi, manda vir aí.

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2: De volta, amigo ouvinte, este que é o seu melhor mundo do entretenimento e da informação. Este é o programa Ritmo Jovem na Rádio Moçambique, emissor provincial de Gaza. Amigo ouvinte, já sabes que é o capitão Elton Gulamo, sempre que assume o controle, sempre que assume o comando. É muito entretenimento, é muita diversão. 83-35-94-220. 83-35-94-220. Deixe ficar o seu comentário e responda à pergunta do dia. Qual conselho você ignorou no passado e descobriu que estava certo? Qual é o conselho que você ignorou no passado e depois descobriu que estava certo? Comenta, amigo ouvinte, e deixe ficar o seu comentário e converse connosco aqui na Rádio Moçambique, a Moçambique Provincial de Gaza. Este que é o seu magnífico Ritmo Jovem. Não esqueça, amigo ouvinte, o seu nome, de onde nos fala e responda a pergunta do dia. Agora, amigo ouvinte, vamos acompanhar a rubrica Curiosidades, que fala sobre o Panza. Eu sou o Elton Glamo, o neto dos Machopes e dos Machanganas. Volto já já. Enquanto isso, fica a par desta grande novidade.
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Panza é um ritmo musical bastante popular em Moçambique. O panza surge na metade da década de 200 e é uma mistura de zucuta, marrabenta, hip-hop e outros ritmos musicais. A zucuta panza surge em resposta aos críticos do movimento rap moçambicano, que era visto pela sociedade como uma alienação cultural. N-Star, DJ Ardiles e Zico, produtores musicais e músicos, foram os pioneiros deste estilo musical que teve o seu boom nos anos 2006 e 2007, tanto nas pistas de dança, assim como em eventos culturais. Este ritmo é criado por jovens que se identificam com Moçambique e a sua cultura. É cantado em português e em línguas nacionais. A regra geral deste estilo musical são temas de crítica social, o dia-a-dia, os problemas que afetam a maioria da população urbana, explicando-se assim a sua popularidade.

O panda serviu para elevar a autoestima e o sentimento de identidade dos moçambicanos. Provou a sua criatividade e que estes não são consumidores passivos de ritmos estrangeiros. Os debates e a crítica da alienação cultural em que os jovens da nova geração estavam voltados atualmente diminuiu, o que revela que a sociedade estava descontente com o rumo que a música e os jovens músicos estavam a tomar. Atualmente, este é um ritmo que está a gerar muita febre em Moçambique.

0: salientar que esta geração de músicos revela uma pujança maior que os da velha guarda. De fato, por detrás do Panza, há uma tomada de atitude, um ato de emancipação por parte desta geração. Procederam ao corte umbilical que os unia à velha geração, que é a marrebenta, e criaram um novo ritmo que os identifica e expressa os seus anseios, frustrações e medos. Apesar da marrebenta ser um ritmo musical muito consumido em Moçambique, o Panza tem o seu destaque por trazer uma diversidade de estilos musicais e um ritmo contagiante. Aliás, a marrebenta e o Panza representam a nossa moçambicanidade.
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0: Estamos de volta, estivemos a acompanhar a rubrica Curiosidades e aprendemos um pouco sobre o Panza. Pouco não, muita coisa sobre o Panza. É importante consumir coisas que pertencem ao seu país. Não estamos a dizer que não é para deixar de consumir coisas de fora, não. Mas o colorante só lá cai com o só. Qual foi o conselho que você ignorou no passado e depois descobriu que estava certo? Qual é o conselho que você ignorou no passado e depois descobriu que estava certo? 83-35-94-220. Responda esta pergunta. Já começaram a chover os comentários aqui. O primeiro comentário simplesmente está a saudar o Nato dos Machopas e dos Machanganas. Muito obrigado, Lúcia, por me saudar. De onde nos fala, Lúcia? Responda a pergunta do dia. Temos aqui mais um comentário. Olá, Elton Gulamo. Gosto muito de ouvir a sua voz. Muito obrigado. Ei, é homem ou mulher? É que não se identificou, é que... Outro comentário. What, what, tuana, não é não. Elton Gulamo, gosto muito do seu programa. Não perco por nada o seu programa. Quanto à pergunta do dia, os meus pais sempre me davam conselhos e tudo aquilo que eles me diziam, eu não ouvia. E hoje me arrependo. Mas não especificou quais conselhos, meu amigo. Quem deste essa mensagem aqui é o grande Carlos. Um forte abraço, Carlos. O outro comentário aqui é do grande Justino. Diz olá, Elton Gulamo, estou ligado ao programa a partir da cidade de Xixai. Ele escuta o programa a partir da praia, assim que é. O outro comentário diz: quando meu pai dizia para não exagerar no uso dos auriculares, porque assim que é, pode me causar problemas auditivos. Levei na desportiva e hoje passo mal. Quem deixa esse comentário é a Sandra Mingo. Um forte abraço, Sandra Mingo. Continuação de uma ótima escuta. Temos aqui mais um comentário. Acho que é da Lúcia. Diz: estou-vos a ouvir. Eu gosto muito do português moçambicano. Chile, estou-vos a acompanhar. Gosto muito de ouvir tua voz. Muito obrigado aí, Lúcia. Lúcia, escuta o programa a partir de onde? Deixa ficar o seu comentário e responda a pergunta do dia. É muito simples essa pergunta, mas muito sensível. Que conselho você ignorou no passado e depois descobriu que estava certo? Amigo Vinto, sem mais delongas, vamos correr e acompanhar assim que é a rubrica Novidades Nacionais e Internacionais. É nesta rubrica em que nós aprendemos muito e ficamos a par de muita coisa. Cultura, entretenimento, moda, fofoca não, mas informação. Aqui nós não fofocamos aqui.
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Está no ar a rubrica Novidades Nacionais e Internacionais, o espaço onde acompanhamos os acontecimentos que marcaram o mundo do entretenimento em Moçambique, na lusofonia e além fronteiras. Ao longo dos próximos minutos, vamos destacar os lançamentos musicais mais comentados, as conquistas dos artistas, os grandes eventos culturais, as tendências que movimentaram as redes sociais e as notícias que colocam celebridades e personalidades em evidência. Debate nacional. Quem é o verdadeiro rei da música moçambicana? As redes sociais foram agitadas por uma intensa discussão entre admiradores de Mr. Bow e Twenty Fingers. O debate gira em torno de quem merece o título de King da música moçambicana. A polêmica dominou páginas de entretenimento e grupos de discussão, demonstrando a enorme influência dos dois artistas no panorama musical em Moçambique.

Os músicos Mr. Bow e Liloca foram anunciados como alguns dos primeiros grandes nomes confirmados para importantes eventos musicais deste ano. A notícia foi recebida com entusiasmo pelos fãs, que aguardam uma temporada de espetáculos marcada por grandes atuações. Mozambique Music Meeting reúne grandes nomes de Moçambique. Embora realizado em março, o festival continua a gerar repercussão ao longo de maio devido ao seu impacto na indústria cultural. O evento reuniu artistas como Leo Liz, Muchumi Zango e outros nomes nacionais e internacionais, consolidando-se como uma das maiores plataformas de intercâmbio musical em Moçambique. Vamos agora espelhar a atualidade internacional. O novo álbum de Anitta, lançado em abril, continua entre as mais ouvidas em diversos países durante maio. O projeto mistura samba, reggae e sonoridades internacionais, reforçando a presença global da artista.

Bárbara Bandeira lança nova música inspirada em Amália Rodrigues. A cantora portuguesa Bárbara Bandeira lançou a música Rapariga, que utiliza elementos vocais da lendária Amália Rodrigues. O lançamento gerou grande repercussão nos meios musicais portugueses e nas redes sociais.

Kikas regressa com novo single. O veterano cantor angolano Don Kikas lançou o single Implica Comigo. O regresso foi recebido com entusiasmo pelos admiradores da kizomba e do samba, gêneros que marcaram a sua carreira ao longo de mais de 3 décadas.

cantora guineense Karina Gomes lançou a música e videoclipe Cabo Bai, uma canção dedicada aos casais que enfrentam longas separações devido ao trabalho. O lançamento coincidiu com as celebrações do Dia da África.

fim de mais uma edição da rubrica Novidades Nacionais e Internacionais. Hoje acompanhamos os principais acontecimentos que marcaram o mundo da música e do entretenimento, mostrando que a arte continua a unir povos, a inspirar gerações e a movimentar a atualidade em diferentes partes do mundo. Agradecemos a sua companhia e convidamos-lo a continuar conosco nas próximas edições, onde traremos mais informações, curiosidades e destaques mais relevantes do panorama cultural nacional e internacional.

Imagina, cara. Já voltamos. 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Programa Ritmo Jovem. Já sabes que isto é Cadoda. Lá do Niassa, batida do Niassa, terra dos feijões. E depois ontem comi uma feijoada gostosa. Não é gostosa, sim gostosa. Repita comigo em casa, gostosa. Vamos, uma feijoada gostosa. Isso mesmo, feijoada gostosa. Foneticamente pronuncia-se assim, tá bom? Não é peixe, e sim peixe. Repita comigo, peixe. É isso mesmo, amigo ouvinte. 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Estamos a passos largos para encerrar este que é o nosso magnífico ritmo jovem. Esta edição esplêndida. Queremos cantar um de junho é o dia, dia é o... Eu não sei cantar, mas toda pequenada desejamos o mês de junho perfeito para todos vós. As crianças, flores que nunca murcham, como dizia o saudoso Samora Machel. Amigo ouvinte, vamos agora Maputo ao encontro do grande GR com o título Magoa. Esta música que fala daqueles relacionamentos ali em que você não sabe se a pessoa está contigo ou não está contigo. Você percebe que aqui estou a namorar sozinho. Às vezes você pensa que é enquanto é eu. Mesmo aquele eu descobre que é e por cima daquele vem um ro. Este é o Ziari com o título Magoa. Queremos dizer não a relacionamentos tóxicos, relacionamentos que magoam jovens especiais. Alguns parecem que estão a competir em querer magoar as pessoas. É como se fosse um festival de mágoas ou festival de desilusões. E nós queremos incentivar, amigo ouvinte, a prática do amor. Se você quer se relacionar com alguém, por favor, vá com força, vá confiante e não vá para poder destruir a vida daquela pessoa. A saúde mental, psicológica e emocional de alguém é importante. Portanto, quando nós magoamos essa pessoa, estamos a destruí-la. Jerry, manda vir aqui a música Magoa, diretamente de Maputo, para Rádio Moçambique, emissora provincial de Gaza. Ué, tua? Tua não é não.

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De volta, amigo ouvinte, estamos a escutar a música do grande G.R. com o título Magoa. E nós não queremos se relacionar com pessoas que só nos magoam, porque isso aí não é bom, isso aí. Deus não gosta dessas coisas, está bem? Então, se você está com alguém, nós incentivamos que cuide bem dele. Se tens alguém, nada de andar a misturar coisas aí, porque, epa, isso aí depois cria certos problemas. Portanto, se vai se relacionar, pedimos por favor que relacione-se como deve ser. Ama a pessoa com quem estás. Agora, se queres seguir o ato de poligamia, tens que conversar com a madame. Brincadeira, amigo 20. Antena da Rádio Moçambique, emissora provincial de Gaza, programa Ritmo Jovem, na voz da dos machopes e dos machanganas. Estamos a passos largos para o término do programa Ritmo Jovem. Vamos aqui ao fazer as últimas leituras das vossas mensagens. E aproveitamos, amigo ouvinte, abrimos as linhas telefónicas. Pode ligar e juntar-se a nós. Ligue para o 87-00-51-333. 87-00-51-333. Liga, amigo ouvinte, e responda a pergunta do dia. Junte-se ao neto dos machopes e dos machanganas. 87-00-51-333. E a pergunta do dia diz o seguinte, amigo ouvinte: qual conselho você ignorou no passado e depois descobriu que estava certo? Ligue e responda para o número 87-00-51-333. Temos aqui um comentário. Diz olá, Elton. Sintoniza a antena da Rádio Moçambique a partir de Machixe. O Reglanguitonga. Está a escutar online, meu caro, pois não? Um forte abraço aos nossos manos da terra de boa gente. Machixe é a terra do nosso grande Suaíto. Que Deus o tenha. 87-00-51-333. Liga, amigo 20, e deixe ficar o seu comentário. O seu nome. Responda a pergunta do dia. E converse com o nato dos machopes e dos machanganas.

0: Ouvindo em linha, olá, bem-vindo ao Ritmo Jovem.
1: Boa tarde, boa tarde.
0: Com quem temos o prazer de falar?
1: Está a falar com a senhora Adelino.
0: Senhora Adelino, fala-nos de onde, meu caro?
1: Agora estou aqui na zona de Montada, agora em Chibuto.
0: Chibuto? Como é que estamos em Chibuto, meu caro?
1: Estamos bem lá da semana, não sei.
0: Estamos a plantar alface, couve, repolho, estamos a plantar o quê?
1: Estamos aqui sentados a apanhar do ar e conversar com a família daquele caso.
0: Não falha nada! Responda a pergunta do dia. Qual foi o conselho que você ignorou no passado e descobriu mais tarde que estava certo? O conselho que você ignorou no passado e depois descobriu que estava certo?
1: Ok. Epa, isso acontece. Olha, aconteceu para mim duas vezes. Fiz um erro para a minha mulher. Então, vi, não, aquilo que eu fiz não foi bom.
0: Fez o que, a mulher? Te descobriram?
1: Não, eu logo descobri. Eu vi, não, isso que eu fiz não é bom. Então, vi, não, a boa coisa deve ser sempre reto. Aquilo que foi, aquilo que eu fiz não é suficiente. Então, a pessoa deve reconhecer erros dele. Muitas pessoas conhecem, fazem erros, mas depois passam a conhecer os erros dele, dizendo, não, isto aqui não é bom.
0: Oh, muito bem. Muito obrigado. Se eu disser o atuá, aí em casa responda, tuana não é não, tudo bem?
1: Sim.
0: O atuá... Muito obrigado, meu caro.
1: Obrigado, bom trabalho.
0: Muito obrigado. Beijo e abraço, vem para quem?
1: Vou iniciar aqui para outro, cheio de locutores.
0: Uhum.
1: Mando para Sandra, para Madalena, mando para Venezuela, mando para Eva, mando para todos que me conhecem aqui em Chibuto. Eu já sei, já muita pessoa que estão a escutar aqui, no está a escutar a rádio, tem muita pessoa que me conhece, não vou completar as pessoas, mas todas as pessoas que me conhecem aqui em Chibuto, também mando cumprimento para eles.
0: Muito obrigado. Qual é o seu nome completo? Seu nome completo, qual é mesmo?
1: As pessoas muito conhecem o Dr. Adelino.
0: Dr. Adelino?
1: Sim. Mas é um nome mais vulgar que conhece as pessoas. Então, quando fala Adelino, outros ficam muito preocupados. Mas eu sei que eu já falei com o telefone, já me chamaram para você.
0: Muito obrigado, Dr. Adelino. Um forte abraço. Continuação de uma ótima escuta. Ai, ai, ai, ai. Vamos agora, amigo ouvinte, receber só mais ouvinte. Um ouvinte só, estou a leiloar aqui. 8700-51-333. Dou-lhe uma. 8700-51-333.

Pois, amigo ouvintes, acabamos de encerrar aqui as nossas linhas telefónicas. Vamos a passos largos de encerrar o nosso programa. E para encerrar o nosso programa, amigo ouvinte, vamos escutar a rubrica Reflexão. É um momento em que o neto dos Machopes e dos Maçanganas dá aquele puxão de orelha, já sei, caro ouvinte. Portanto, preste muita atenção. E já sabes que as nossas reflexões giram em torno das perguntas que nós aqui lançamos. Digo isso, a pergunta do dia que nós deixamos ficar aqui para si, que muitos responderam, e desde já agradecemos pela vossa audiência e por se juntarem a nós aqui na Rádio Moçambique, no seu Provincial de Gaza, especialmente o programa Ritmo Jovem. Do Rufuma ao Maputo, Rádio Moçambique é a sua melhor companhia. Convosco, a rubrica Reflexão. Eu sou o Elton Glamo, o neto dos Machopes e dos Maçanganas.

Há conselhos que entram por um ouvido e saem pelo outro. Naquele momento acreditamos que sabemos o suficiente, que a experiência dos outros não se aplica à realidade, ou melhor, à nossa realidade. Mas o tempo tem uma forma particular de nos ensinar aquilo que não quisemos aprender quando era mais fácil. Muitas vezes só compreendemos o valor da orientação ou de uma orientação depois de enfrentar as consequências de a ter ignorado. E isso não é necessariamente um fracasso. É parte do crescimento. Afinal, algumas lições não são aprendidas com palavras, mas com vivências. Que possamos ouvir mais, refletir mais e reconhecer que a sabedoria nem sempre está nas respostas que procuramos, mas também nos conselhos que recebemos ao longo da nossa caminhada ou do nosso caminho. A maturidade chega quando percebemos que muitos dos conselhos que ignoramos eram atalhos para dificuldades que acabamos por enfrentar. Que Deus abençoe Moçambique. Até para a semana com mais um Ritmo Jovem na Rádio Moçambique, emissor provincial de Gaza, com o neto dos Machopes e dos Machanganas, Elton Gulamo. Já sabes, amigo ouvinte, que todos os domingos às 13 horas e 5 minutos, todas as terças-feiras às 10 horas e 10 minutos, Elton Gulamo vem aqui juntar-se a si a trazer o melhor do entretenimento e da informação. A rubrica Curiosidades foi a rubrica que desfilou neste aqui, a nossa passarela aqui na Rádio Moçambique, e a rubrica Novidades Nacionais e Internacionais. Eu volto com mais entretenimento, mais energia, mais gara. E sempre que eu disser Uatuá, aí em casa responda com um Tuana não é now. Uatuá, Tuana não é now. Tchau, tchau, até para a semana. Ritmo.

0: Adérito Li Pang, muito boa tarde.
1: Boa tarde, Gércio Alexandre e ouvinte. Pelo menos 4 moçambicanos foram mortos na sequência de confrontos com grupos sul-africanos anti-imigrantes que se registram desde a última quinta-feira na zona de Mossel Bay, a cerca de 400 quilômetros a leste da cidade do Cabo, na África do Sul. Correspondente Eduardo Figurão.
2: De acordo com o líder da comunidade moçambicana na província sul-africana do Cabo Ocidental, Manuel Chicanhane, outros moçambicanos, cujo número desconhece, ficaram feridos e estão a receber tratamento hospitalar.
3: Usaram instrumentos katanas, os outros foram faqueados e os outros também foram batidos pelas pedras. É assim que os nossos irmãos moçambicanos perderam a vida.
2: Manuel Chicanhane explica que antes das confrontações físicas, os sul-africanos incendiaram as casas de estrangeiros, incluindo os moçambicanos, na zona de Mossel Bay. Ele disse ainda que este sábado, 311 moçambicanos, usando meios alternativos, regressaram ao país, enquanto outros mais de 400 que perderam as suas casas necessitam de apoio multiforme, incluindo transporte de retorno. As autoridades diplomáticas e consulares de Moçambique na África do Sul dizem que estão no terreno e já acionaram mecanismos para a evacuação imediata dos moçambicanos diretamente afetados por estas confrontações de Mossel Bay. Rádio Moçambique, Eduardo Figurão, Joanesburgo.
1: Por cá, o Serviço Nacional de Investigação Criminal, SERNIC, em Inhambane, neutralizou uma quadrilha que supostamente se dedicava a furtos e roubos em residências e estabelecimentos comerciais na cidade de Vilanculo. A quadrilha era liderada por 2 cidadãos que foram detidos este sábado na posse de diversos bens, com destaque para eletrodomésticos. A neutralização dos supostos cabecilhas da quadrilha foi possível graças a denúncias populares, segundo o porta-voz do SERNIC em Inhambane, Alceres Coamba, que reforça o apelo à denúncia dos criminosos.
4: O Serviço Nacional de Investigação Criminal apela a todos os tratos sociais para a necessidade de uma denúncia tempestiva, uma vez que estes indivíduos que cometem os crimes estão nas comunidades e os bens, em alguns casos, são escondidos nas comunidades e são essas comunidades que têm comprado os mesmos bens. De certa forma, isto serve de estímulo para que os mesmos possam protagonizar crimes de furto ou roubos em residências.
1: Porta-voz do SERNIC em Inhambane, Alceres Coamba, e a neutralização de uma quadrilha que supostamente se dedicava a furtos e roubos em residências e estabelecimentos comerciais na cidade de Vilanculo. A Organização da Juventude Moçambicana, OJM, em Cabo Delgado, clama pelo fim do terrorismo e pela melhoria das condições de transitabilidade rodoviária na província. Segundo o secretário provincial da OJM, em Cabo Delgado, Marcos Paulo, os desafios sociopolíticos e de segurança impostos pelo terrorismo e pela degradação acentuada de estradas e levam às vulnerabilidades socioeconómicas das comunidades nesta região do país. Marcos Paulo falava no encerramento da primeira reunião provincial de quadros da OJM, realizada este sábado em Moeda. Por sua vez, o primeiro secretário do Comitê Provincial da Frelimo, José Calim, disse que as preocupações da agremiação serão levadas à conferência de quadros do partido e enalteceu o espírito de patriotismo dos membros da OJM no apoio às pessoas em situação de vulnerabilidade devido aos efeitos do terrorismo e das mudanças climáticas. Entretanto, o chefe do escritório da Agência de Desenvolvimento Integrado do Norte admite a extensão nos próximos anos do plano de construção das zonas afetadas pelo terrorismo em Cabo Delgado, no Sifo Magaia. Afirma que este processo continua a ser desafiante, daí que o governo continuará empenhado na mobilização de recursos financeiros junto de seus parceiros de cooperação para a sua viabilização efetiva. A primeira-dama da República, Getachapo, já está na província do Niassa, onde inicia hoje uma visita de trabalho no âmbito das celebrações de 1 de junho, Dia Internacional da Criança, que amanhã se assinala. O detalhe por Esinati Assane.
5: Getachapo, falando logo à sua chegada no aeroporto de Lixinga este domingo, disse que veio ao Niassa celebrar com as crianças da província e incentivar a mulher na proteção de pessoas em situação de vulnerabilidade. Segundo a primeira-dama da República, é preciso preservar a unidade nacional, amor ao próximo e repelir comportamentos que retrocedem o progresso do país.
6: Esta é a mensagem principal, não só para a Niassa, mas sim para todo Moçambique. Abaixo as uniões prematuras, abaixo a violência doméstica, abaixo o feminicídio e abaixo a tudo que não é bom.
5: Primeira-dama da República, Guetta Chapo, que está no Niassa desde este domingo, vai participar nas cerimônias centrais do Dia Internacional da Criança no distrito de Mavago. Igualmente, vai trabalhar no distrito de Nipepe. Esnata Sani, Lixinga.
1: Na atualidade internacional, pelo menos 8 pessoas morreram, entre elas um bebê, e 33 ficaram feridas este sábado no sudeste da Turquia, depois de um autocarro se ter despistado na sequência de uma colisão. Após o despiste, o autocarro incendiou-se. Os feridos foram socorridos para os hospitais próximos na cidade. Investigações

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0: 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ele é a escola de sargento João Buana, e coloca Jeremias, Jeremias, já é a pontina, Tachilula, Tachilula, Jandela, que não são pelo Sungula, que não são obese, ninguém é cansado, o culo, também, a Tchela, que está sangrando com o Tchongo, a escola de sargento João Buana, bola de Lê, a mim ninguém é. Na Dumba estava ali chulo, bola, digamos que o Tia Luz, estava com suco em bola, Columba, a Umbelozi Futebol Clube. Dezoito minutos, zero Umbelozi, um escola de sargento João Buana. A bem que essa bola não vai com a Nimelua Umbelozi Francisco, a bola já chegou, não como é que a Campele Colódio estava ali, fumo, a gente aí na bola de Gamago de Jaluz, estava com o Chico Metela Columba, a escola de sargento João Buana. Passa de Moçambique, fase provincial, a Maputo, e que é Tentango, Umbelozi Futebol Clube, chegou na escola de sargento João Buana. Até Chico Metela vai à escola de sargento João Buana, bola de Zanzanguini, bola de Celso Zanzago, lá como é que é a Sidone, Sidone a Enchena aí com uma Pontene, a Jandela, a Itachulula, a Gachulang, a 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
2: Albertina Zandamela, boa noite ouvinte. Quatro moçambicanos foram mortos na sequência de confrontações com grupos sul-africanos anti-imigrantes que se registram desde a última quinta-feira na zona de Mossel Bay, a cerca de 400 km a leste da cidade do Cabo. Os pormenores com o correspondente da Rádio Moçambique na África do Sul, Eduardo Figurão.
3: De acordo com o líder da comunidade moçambicana na província sul-africana do Cabo Ocidental, Manuel Chicanhane, outros moçambicanos, cujo número desconhece, ficaram feridos e estão a receber tratamento hospitalar.
4: Usaram instrumentos katanas, os outros foram faqueados e os outros também foram batidos pelas pedras. É assim que os nossos irmãos moçambicanos perderam a vida.
3: Manuel Chicanhane explica que antes das confrontações físicas, os sul-africanos incendiaram as casas de estrangeiros, incluindo os moçambicanos, na zona de Mossel Bay. Ele disse ainda que este sábado, 311 moçambicanos, usando meios alternativos, regressaram ao país, enquanto outros mais de 400 que perderam as suas casas necessitam de apoio multiforme, incluindo transporte de retorno. As autoridades diplomáticas e consulares de Moçambique na África do Sul dizem que estão no terreno e já acionaram mecanismos para a evacuação imediata dos moçambicanos diretamente afetados por estas confrontações de Mossel Bay. Rádio Moçambique, Eduardo Figurão, Joanesburgo.
2: Correspondente da Rádio Moçambique na África do Sul, com a notícia dando conta de que quatro moçambicanos foram mortos na sequência de confrontações com grupos sul-africanos anti-imigrantes que se registram desde a última quinta-feira na zona de Mossel Bay. Noutras notas da atualidade, a Assembleia Provincial de Gaza avalia a partir desta segunda-feira em Xai-Xai, na sua quarta sessão ordinária, o nível de resposta do governo face ao impacto das cheias e enxurradas deste ano na província. O órgão pretende ouvir do Conselho Executivo Provincial que ações estão em curso com vista a potenciar em recursos à população afetada pelas intempéries. A informação foi dada a conhecer pela porta-voz da Assembleia Provincial de Gaza, Argentina Picuan.
5: Também faremos a apreciação e aprovação do relatório balanço sobre a execução do plano e orçamento da Assembleia Provincial, bem como a apreciação e aprovação da conta de gerência, apreciação e aprovação do plano e orçamento do Conselho Executivo Provincial para o ano em curso 2026. Iremos também fazer a apreciação e aprovação da proposta de reajuste das tarifas de transporte interdistrital de passageiros.
2: Porta-voz da Assembleia Provincial de Gaza, Argentina, Picuan. 60 jovens do distrito de Choco, em Gaza, beneficiam de animais de pequena espécie com vista à criação do autossustento e emprego no âmbito do plano do governo de empoderamento da juventude. A governadora de Gaza, Margarida Mapanzen Chong, disse aos jovens de Choco, na entrega do gado caprino, que o objetivo do projeto é empregar a juventude.
6: O objetivo é de empregar mais jovens com esse tipo de projeto, onde vão criar e com a criação vão aumentar o número e que também poderão fazer a transferência para outros jovens e eles continuarem a criar para o seu autossustento e autoemprego. É uma grande satisfação para nós como governo, sobretudo seremos mais satisfeitos se de fato esses jovens corresponderem àquilo que são as expectativas do governo e seus parceiros em criar e não fazer o desvio de aplicação.
2: Com a entrega dos 600 cabritos aos 60 jovens de Xokwe, ficam completos os animais, ou os 1000 animais correspondentes aos dois distritos de Gaza contemplados pelo projeto. A falta de fundos está a ditar a morosidade na construção de novas instalações da Assembleia Provincial de Tete. Iniciadas há cerca de 3 anos, as obras foram executadas até o momento em 30%. Segundo o porta-voz da Assembleia Provincial de Tete, Gabriel Capica, o órgão está à procura de financiamento para a continuidade das obras. Na atualidade internacional, o diretor-geral da Organização Mundial da Saúde disse este sábado em Bunia, na República Democrática do Congo, que o surto do ébola pode ser contido. Falando em conferência de imprensa, Tedros Adhanom Ghebreyesus disse que a República Democrática do Congo já enfrentou o ébola por 16 vezes e conseguiu conter todos os surtos. Equipas de saúde correm contra o tempo para conter a emergência que se espalhou por diversas províncias do Congo e chegou ao país vizinho Uganda. Fechamos com a previsão do tempo. As cidades de Nampula, Tete e Pemba poderão ser esta segunda-feira as mais quentes do país, com 31 graus Celsius de temperatura máxima, seguidas por Beira, com 30 graus centígrados. Xai-Xai, Quelimane, Vilanculo, 27, Maputo e Inhambane, 26. E, por último, as cidades de Chimoio e Lixinga, com 25 graus centígrados de temperatura máxima. 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
1: Foi um bom jogo para nós, foi competitivo, foi divertido também. Talvez seja um dos objetivos, a diversão, a reconexão das pessoas. Lutamos até no fim. Se vocês prestaram atenção, poderão perceber que minha equipe lutou até no fim. Nós sabíamos que o adversário vinha aqui para jogar no ataque, porque estava em desvantagem na primeira mão. Tivemos um penalti, não conseguimos concretizar. Não é nada lamentar, os meus jogadores jogaram e não foi 10.
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Ele é que há 19 horas, está até aquela 28 minutos, ele emitiu a Rádio Moçambique, emissão provincial, e a Gaza. 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

0: Boa noite. Arranca esta segunda-feira o repatriamento dos moçambicanos afetados pelos confrontos com grupos anti-imigrantes na cidade do Cabo. Na sequência, pelo menos 4 moçambicanos foram mortos. A Organização Mundial da Saúde anuncia a cura de 5 pessoas na República Democrática do Congo após infecção pelo ébola. Começa agora o Jornal da Noite. Nelson Muando está na apresentação e Jerónimo Muamba na sonorização. Fique conosco. É bem-vindo. Autoridades diplomáticas e consulares de Moçambique na África do Sul iniciam esta segunda-feira o repatriamento dos moçambicanos diretamente afetados por confrontações com grupo anti-imigrantes na zona de Mossel Bay, a cerca de 400 km a leste da cidade do Cabo. Relatos indicam que pelo menos 4 moçambicanos foram mortos na sequência dos confrontos. Correspondente Eduardo Figurão.
1: Ao que apuramos, numa das zonas afetadas, existem 262 moçambicanos que esta segunda-feira serão transportados da cidade do Cabo para a fronteira de Ressano Garcia. Deste posto fronteiriço, 191 voltam para a província de Gaza, 38 para Maputo, 27 para Inhambane e 6 para a província central de Manica. Este sábado, por meios próprios, mais de 300 moçambicanos regressaram ao país. Por outro lado, as autoridades diplomáticas e consulares confirmaram a morte de 4 moçambicanos na sequência de confrontações com grupos anti-imigrantes, conforme tinha relatado o líder da comunidade moçambicana no Cabo Ocidental, Manuel Chicanhane.
2: As pessoas que perderam a vida, que são moçambicanos, temos 4 moçambicanos que perderam a vida. E temos também alguns sul-africanos que perderam a vida e os outros de Guiana, que é Limpopo. Mas os nossos irmãos, que são moçambicanos, são 4 que perderam a vida e os outros estão hospitalizados.
1: Igualmente, confirmo que os tumultos iniciados na noite da última quinta-feira prosseguiram este domingo e que 2 líderes comunitários perderam as suas casas ateadas pelos insurretos. As autoridades moçambicanas continuam no terreno para colher dados de uma segunda zona alvo dos ataques. O município de Mossel Bay tinha agendado uma reunião de emergência este domingo com a polícia após uma noite de intensa violência no sábado. O Fórum de Policiamento Comunitário Local afirma que os distúrbios estão diretamente ligados a sentimentos xenófobos e ao aumento de tensões entre os sul-africanos e os supostos imigrantes indocumentados. Várias casas foram incendiadas durante as confrontações, obrigando as pessoas a fugir em busca de segurança. A Câmara Municipal de Mossel Bay confirmou que providenciou alojamento seguro para cerca de 400 estrangeiros que foram alvo dos ataques, embora tenha indicado que o número total de pessoas deslocadas ainda pode vir a aumentar. Rádio Moçambique, Eduardo Figurão, em Joanesburgo.
0: Autoridades diplomáticas e consulares de Moçambique na África do Sul iniciam esta segunda-feira o repatriamento dos moçambicanos diretamente afetados por confrontações com grupos anti-imigrantes na zona de Mossel Bay, a cerca de 400 km a leste da cidade do Cabo. Relatos indicam que pelo menos 4 moçambicanos foram mortos na sequência dos confrontos. Está a acompanhar o Jornal da Noite. Funcionários públicos no distrito de Gilé, na Zambésia, denunciam constrangimentos devido à insuficiência de recursos humanos nos serviços de radiologia do Hospital Distrital. No encontro que mantiveram semana-finda com o secretário de Estado na província, anotaram que as oscilações no funcionamento de serviços de radiologia têm sido frequentes. Caetano Alberto.
3: Martinho Gasolina explica que o único profissional afeto ao serviço de radiologia, quando está de férias, os pacientes são obrigados a aguardar até ao seu regresso, comprometendo o atendimento médico.
4: E outra questão é em relação ao assunto da saúde. Ele já falou muito, mas queria frisar um assunto, especificamente no raio-x. A saúde no distrito só tem um técnico que pode fazer raio-x. Este, quando sai de férias, ou quando está doente, aquela função já não exerce. Vem doentes que merecem raio-x, esperem quando ele voltar de férias, mas já está o osso ali partido. Este é o problema. Se fosse possível resolver-se, seria melhor. É um problema muito sério aqui no distrito. É falta de quadro, se existe, vale a pena sermos socorridos.
3: O diretor do Serviço Provincial de Saúde na Zambésia, Oscar Awadin, reconheceu o problema e garante que vai ser corrigido.
5: Por fim, em relação a um técnico de raio-x, este é um assunto muito grave no setor de saúde. O que nós fazemos? Nós todos os anos temos metas. E essas metas nós olhamos as necessidades de cada distrito. O colega aí de saúde falava-se de insuficiência de pessoal. Muitas das vezes não é insuficiência de pessoal. É mesmo a concentração nas zonas urbanas. Aqui na sede mesmo. Pode haver muitos profissionais num compartimento fazendo as coisas em detrimento de uma outra a unidade sanitária para aí.
3: Oscar Awadin, diretor do Serviço Provincial de Saúde na Zambésia. Kilimani, Caetano Alberto.
0: Há apenas um técnico de radiologia no Hospital Distrital de Gelé, na Zambésia, situação que condiciona os serviços de saúde. 60 jovens do distrito de Xokwe, na província de Gaza, acabam de receber animais de pequeno porte no âmbito das ações que visam empoderar a juventude. A reportagem é de Horácio Dengo.
6: Trata-se de gado caprino, alocado pelo governo e parceiros que estão a distribuir cabritos para 100 jovens dos distritos de Xokwe e Jangwene, onde cada um recebe 10 animais, dos quais um bode e as restantes 9 fêmeas, que deverão reproduzir para garantir a sustentabilidade da juventude beneficiária. Além dos animais, o projeto liderado pela ONG VACIAP contempla a entrega aos jovens selecionados, após uma formação, kits de medicamentos para garantir a sanidade dos animais. A governadora de Gaza, Margarida Mapanzeni Chong, disse na entrega do gado caprino aos jovens de Xokwe que o objetivo do projeto é empregar a juventude e espera que os contemplados correspondam às expectativas do governo e seus parceiros.
7: O objetivo é de empregar mais jovens com esse tipo de projeto, onde vão criar e com a criação vão aumentar o número e que também poderão fazer a transferência para outros jovens e eles continuarem a criar para o seu autossustento e autoemprego. É uma grande satisfação para nós como governo, sobretudo seremos mais satisfeitos se de fato esses jovens corresponder àquilo que são as expectativas do governo e seus parceiros em criar e não fazer o desvio de aplicação.
6: E os jovens beneficiários deste projeto de distribuição de gado caprino em Xokwe garantiram fazer de tudo para criar e empoderar as suas vidas, beneficiando-se da formação que tiveram antes de receber os animais.
8: Elon Kubai, 10 cabritos para criar, para depois tenho 2 anos para entregar uma pessoa. Depois de 2 anos, aquela pessoa vai entregar uma pessoa, depois sim, aproximadamente.
9: Zenia Badi. É uma boa iniciativa porque abrange jovens. Nós sabemos que o nosso país tem um alto nível de desemprego, principalmente para os jovens. Bom, acreditamos sim. Primeiro porque a carne caprina é uma carne muito difícil e é muito cara. Então, tendo aqui 10 caprinos por pessoa, nós estamos a fazer um cálculo futuro, né?
6: Com a entrega dos 600 cabritos aos 60 jovens de Xokwe, ficam completos os 1.000 animais correspondentes aos 2 distritos de Gaza, contemplados pelo projeto, depois da alocação em finais do ano passado aos beneficiários de Xangwene. Horácio Dengo, em Xaxai.
0: 60 jovens do distrito de Xokwe, na província de Gaza, recebem animais de pequeno porte no âmbito das ações que visam empoderar a juventude. Os beneficiários têm agora a missão de garantir a reprodução dos animais para que mais jovens entrem no programa. Estão atrasadas obras de construção das novas instalações da Assembleia Provincial de Tete. O facto resulta da falta de fundos. Adriano Biquiuan.
10: Iniciadas há cerca de 3 anos, as obras foram executadas até o momento em 30%. O porta-voz da Assembleia Provincial de Tete disse que o órgão está à procura de financiamentos para a continuidade das obras. Gabriel Capica fez saber esta informação esta sexta-feira no programa Tribuna Parlamentar desta estação emissora.
11: Já está lá o edifício montado, mas precisamos naturalmente de mais ou algum incremento financeiro para fazer acelerar aquele que é o projeto. Refira-se que este projeto está orçado de cerca de 88 milhões. Então, nós estamos em 30% e naturalmente precisamos que haja mais incremento financeiro para concluirmos e ver que as bancadas possam trabalhar de forma condigna com instalações próprias. Estão a decorrer as obras. Depende naturalmente do financiamento.
10: Porta-voz da Assembleia Provincial de Tete, quando falava esta sexta-feira, segundo Gabriel Capica, a conclusão das obras do edifício da Assembleia Provincial vai reduzir as despesas que atualmente são feitas com o aluguer de salas para a realização das sessões e para os trabalhos das comissões de trabalho. Da cidade de Tete, Adriano Big One.
0: Segunda parte do jornal, uma parte que é reservada à análise dos temas que marcam a atualidade, e a Direção de Informação da Rádio Moçambique escolheu dois temas: a missão da União Europeia, que reafirma apoio a Moçambique nas áreas de segurança e socioeconómica, e as celebrações de 1 de junho com o Procurador-Geral da República apelar à vigilância sobre os conteúdos e consumo de álcool em eventos infantis. Para comentar esses temas, está connosco nos estúdios o comentador Dércio Alfazema. Muito boa noite.
12: Boa noite, Moando. Boa noite a todos os ouvintes da Rádio Moçambique.
0: Dércio, a semana que findou, a missão da União Europeia voltou a reafirmar o apoio a Moçambique nas áreas de segurança e socioeconómica. Vamos olhar para esta área de segurança, que a União Europeia tem participado de forma ativa no apoio a Moçambique. O que lhe parece ao modelo atual que esta organização tem, se disponibiliza a dar a Moçambique em termos de apoio?
12: Bom, a União Europeia é um parceiro tradicional de Moçambique e ultimamente tem estado empenhado no apoio na área mais militar, sobretudo o treinamento das nossas forças, reforçando a capacidade de resposta face aos ataques terroristas. É um apoio estratégico fundamental, sobretudo neste momento em que estamos empenhados em criar capacidade às nossas forças para podermos, de forma autônoma, fazer face a esses desafios impostos pela questão do terrorismo. Nós temos agora apoio de Ruanda, já tivemos da SAMIM no passado, mas está claro, mais do que nunca, que a resposta no terreno, em última instância, cabe às forças de defesa de Moçambique. E este apoio que está a dar a União Europeia é estruturante, é estratégico, e que tem se mostrado progressivo. Havia um receio há pouco tempo que estava a terminar a missão, etc., mas exatamente pela sensibilidade que a União Europeia tem e também pelo reconhecimento dos progressos que está a alcançar, o apoio que está a prestar, entendeu-se que tem que se continuar a dar esse apoio. Mas o apoio da União Europeia, a parceria com Moçambique, não se limita a esta questão do terrorismo. Temos a dimensão da assistência humanitária, temos a questão do apoio, a questão dos efeitos das mudanças climáticas.
0: Muito bem. Mantendo-nos no tema relativo à segurança, não lhe parece que já é tempo da União Europeia atender ao pedido de Moçambique para dar o apoio de outra forma, em vez do treinamento que é dado agora às forças de segurança moçambicana, começar também a fornecer material letal?
12: Olha, eu penso que o futuro poderá conduzir neste sentido.
0: O tempo que dura o terrorismo em Cabo Delgado.
12: Eu penso que neste momento o entendimento é que é preciso primeiro criar capacidades para depois possivelmente evoluir e progredir para estas outras dimensões. Mas há de notar que estas questões de materiais letais são um pouco mais sensíveis. É preciso olhar para alguns protocolos e talvez possa também exigir um pouco mais rigor ao nível do Parlamento Europeu e algum esclarecimento. E com todas as garantias das questões que têm a ver com direitos humanos e outras dimensões. Mas temos que saber reconhecer e dar valor a esse apoio que é dado atualmente, e no futuro, se houver, acredito, um pedido expresso e houver alguma demonstração clara da pertinência e necessidade de se avançar a parceria neste sentido, eu penso que eles não irão hesitar neste sentido.
0: Na área económica, não acha que já é tempo da União Europeia abrir-se mais Em termos de financiamento, depois das restrições decretadas?
12: Não, eu penso que sim. Moçambique tem estado a ter progressos naquilo que tem a ver com o combate à corrupção, reforço à transparência, a questão da saída da lista cinzenta também, da GAFI. Eu penso que há sinais muito claros de que Moçambique está a ajustar em termos de políticas, em termos de atuação das instituições, para responder a esses elementos de fragilidades que levaram a União Europeia a se retirar do financiamento direto ao orçamento do Estado. Mas está claro que com este maior interesse e cada vez maior aproximação entre o governo de Moçambique e a União Europeia, nós vimos que recentemente o Presidente da República esteve a visitar a União Europeia, foi muito bem recebido, muito bem tratado. A Ministra dos Negócios Estrangeiros, aliás, esta semana estiveram em Moçambique também alguns parlamentares da União Europeia. Eu penso que estamos a caminhar nesse sentido, mas esta questão de criação de confiança depois de um momento de alguma quebra, leva o seu tempo para poderem se voltar ao estágio que já estivemos no passado. Mas há de notar que a União Europeia continua a apoiar Moçambique na realização de reformas. Eu acredito que com o evoluir deste processo poderá futuramente culminar com a retoma do financiamento direto ao Orçamento Geral do Estado.
0: Vamos olhar para o nosso segundo tema. Amanhã celebra-se 1 de junho, Dia Internacional da Criança. O Procurador-Geral da República já veio chamar a atenção ou pedir a vigilância sobre os conteúdos e o consumo de álcool em eventos infantis. Quando chega essa altura, há muita gente que quer fazer dinheiro à custa das crianças e acabam sendo prejudicadas as próprias crianças.
12: Ora, estas festas do dia 1 de junho, que é Dia Internacional da Criança, elas estavam a se tornar perigosas para a própria criança. Eram festas que tinham condimentos de indecência, de descuidado, que até induziam as crianças para uma direção errada. Mas com a intervenção pontual da Procuradoria-Geral da República, nos últimos anos, nós temos visto uma maior sensibilização e consciencialização. Há sim o mercado de e a indústria de entretenimento, mas é preciso que também decorra em conformidade com a lei e que também respeite aquilo que é o momento de celebração do Dia Internacional de Criança. Estão os nossos produtores de espetáculos habituados a organizar festas para adultos. O que estavam a fazer é dizer, olha, a partir da celebração de 1 de junho, só tiramos adultos, metemos as crianças, mas a estrutura era praticamente as mesmas. Os músicos, o conteúdo das músicas, as performances e tudo mais, quer dizer, era uma exposição pela negativa para as crianças. E o ambiente de consumo de álcool e os acidentes que também foram decorrendo. Eu penso que isso tudo fez com que houvesse um aprendizado e felizmente, em tempo útil, temos a PGR que tem estado em cima a trabalhar e a sensibilizar os nossos produtores de espetáculos para que a festa de celebração de crianças seja organizada tendo exatamente em conta esta faixa etária e não simplesmente continuar a ser uma festa nos moldes que eles sempre organizaram, onde os atores simplesmente, o grupo-alvo deixam de ser adultos, passam a ser crianças, mas os condimentos eram praticamente os mesmos. Então, esse é um momento de celebração, tem que ser festas mais educativas, de brincadeiras, de animação e não necessariamente espetáculos noturnos regados a drogas e consumo descontrolado de álcool.
0: Você acha que este apelo do procurador é suficiente para travar a tendência anterior ou há também intervenientes que devem ser chamados? Falo principalmente dos encarregados de educação.
12: Não, a procuradoria está a fazer o seu papel como garante da legalidade, tem que haver a fiscalização no terreno, mas acima de tudo a responsabilidade é das famílias, é dos pais. Não podem engendrar-se nessa agenda quando simplesmente está claro que o que vai estar exposto o seu filho é uma agenda que não é uma agenda para as crianças. E muitas das vezes o que víamos era que os pais, não sabíamos se eram os pais que acompanhavam os filhos ou eram os filhos que iam acompanhar os pais. Porque tinha lá também essa questão do consumo de álcool, então o pai, daqui a pouco é o pai e o filho, que estão todos embrulhados no consumo de álcool e expostos de uma forma bastante negativa. Então, há de haver necessidade, não só para este tipo de evento, mas para educar a sociedade, para protegermos as nossas crianças. Quando um pai manda um filho comprar um cigarro, quando manda um filho comprar uma bebida alcoólica, quando manda um filho para ir entrar em sítios, quer dizer, que não são apropriados e adequados para crianças. Então, é um desafio que tem que haver de consciencialização, sensibilização e de educação da sociedade, mas, enquanto isso, como garante da legalidade, eu penso que a PGR está a realizar devidamente o seu trabalho.
0: Dércio Alfazema, chegamos ao fim deste espaço de análise. O tempo já não permite prolongarmos. Contamos consigo no próximo domingo.
12: É sempre um prazer cá estar. Boa noite.
0: São 19:50. A Primeira-Dama da República, Guetta Chapo, participa esta segunda-feira no Niassa nas celebrações de 1 de junho, Dia Internacional da Criança. Este domingo, à sua chegada àquela província, Guetta Chapo apelou ao combate às uniões prematuras, violência doméstica e feminicídio.
13: Esta é a mensagem principal, não só para a Niassa, mas sim para todo Moçambique. Abaixo as uniões prematuras, abaixo a violência doméstica, abaixo o feminicídio e abaixo a tudo que não é bom.
0: Primeira-Dama da República, Guetta Chapo, falando este domingo a sua chegada à província do Niassa. Está a acompanhar o Jornal da Noite da Rádio Moçambique, mas para a frente, notícias do estrangeiro e do desporto. Para já, a Vila de Grongosa, em Sofala, acolheu ontem uma exposição comunitária de arte, de pintura corporal sobre a paz, realizada por antigos guerrilheiros da RENAMO, que voltaram à vida civil no âmbito do DDR. O retrato por Jorge John.
14: A amostra, que esteve patente no mercado 25 de setembro, foi promovida pela organização Propaz e atraiu um público considerável. O evento tinha várias cores e desenhos retratando o passado marcado por conflito armado, bem como o período pós-guerra. Os expositores afirmam que, depois do calar das armas, o país voltou aos carris e destacam a expansão da rede escolar, sanitária e de abastecimento de água, tudo graças à paz. O representante da Propagem Sofala, Alberto José, refere que a exposição de arte de pintura corporal é um convite aos moçambicanos para a preservação da paz.
15: Grongosa tem sido um campo fértil para atividades como essa, para podermos trabalhar com todos, no sentido de preservarmos essa paz. A paz já foi conquistada, sim, estou a ver aqui pelas fotos apresentadas, foi conquistada, foi uma grande conquista, mas precisa ser cuidado.
14: O administrador do distrito de Grongosa, Pedro Musseng, por sua vez, sublinha a importância da paz e pede à população para promover a harmonia social.
16: A paz já foi plantada, temos que regar e depois de regar a paz tem que dar frutos. Agora temos que estar unidos, avançar para desenvolvermos o nosso distrito. Por isso, nossos líderes comunitários, população em geral, comerciantes, onde estivermos, apelamos vigilância, harmonia, amor, para que essa paz prevaleça.
14: O administrador do distrito de Gorongosa, Pedro Musenge. Jorge Johnny, na Beira.
0: Vila de Gorongosa, em Sofala, acolhe exposição comunitária de arte de pintura corporal sobre a paz, realizada por antigos guerrilheiros da RENAMO que voltaram à vida civil. A seguir, notas do estrangeiro com Lilia Langa.
17: 5 pessoas já recuperaram da infecção por ébola na República Democrática do Congo. É um anúncio feito este domingo pelo diretor-geral da Organização Mundial da Saúde, Tedros Adhanom Ghebreyesus, durante uma visita à província de Ituri, epicentro do surto. Segundo a OMS, 4 doentes recebem alta este domingo e outro já havia deixado a unidade hospitalar na sexta-feira. As autoridades de saúde afirmam que os casos já recuperados demonstram que há esperança no combate à doença, apesar de ainda não existirem vacinas ou tratamentos específicos para estirpe Bundibugyo. Pelo menos 46 pessoas morreram e mais de 70 ficaram feridas na sequência de uma explosão ocorrida este domingo num edifício que armazenava explosivos para a indústria mineira no nordeste de Mianmar. Segundo equipas de resgate citadas pela imprensa internacional, entre as vítimas mortais estão 6 crianças. A explosão também provocou danos em mais de uma centena de habitações nas proximidades. As operações de busca e socorro continuam no local, enquanto as autoridades investigam as causas do incidente. As forças israelitas mataram este domingo um jovem palestiniano de 26 anos na localidade de Al-Ram, próxima da barreira de separação entre a Cisjordânia e Jerusalém Oriental. Segundo o Ministério da Saúde palestiniano, a vítima foi atingida por disparos de munições reais e acabou por morrer no hospital para onde havia sido transportada. A morte ocorre numa altura em que continuam a ser registados confrontos e incidentes armados na Cisjordânia ocupada, onde organizações palestinianas denunciam o aumento das operações militares israelitas. 27 pessoas foram detidas na região de Bruxelas, na Bélgica, durante uma operação policial contra uma rede de tráfico de droga e outras atividades criminosas. Segundo as autoridades belgas, a ação faz parte da estratégia de combate ao crime organizado, responsável por vários casos de violência e insegurança na capital do país. Nos últimos meses, a Bélgica tem intensificado as operações contra o narcotráfico, numa altura em que Bruxelas registra um aumento dos crimes relacionados com drogas e dos incidentes com armas de fogo.
0: Lilia Langa, da nossa redação central, e as notícias da atualidade internacional. Agora o resumo do Domingo Desportivo com a Dalmatin do canal RM Desporto.
18: Terceira foi de vez, Águias Especiais eliminam Ferro Verde Lixinga e vão representar a província do Niassa na fase regional norte da prova mais democrática do mundo, a Taça de Moçambique. O resultado 5-4 foi arrancado na marcação de grandes penalidades depois de uma igualdade a um golo no tempo regulamentar.
19: O golo das Águias Especiais foi registado na passagem dos 24 minutos da primeira parte, enquanto o Ferroviário de Lixinga empatou a partida aos 43 minutos da segunda parte. No final da partida, ouvimos os dois treinadores, a começar por Jorge Renardi, treinador adjunto das Águias Especiais, que afirmou ser uma partida difícil, mas a vitória alegra toda a coletividade e promete continuar a trabalhar para representar com dignamente a província na fase regional.
18: Sem contemplações, o Ferro Verde da Beira bateu e afastou a Liga Desportiva de Sofala. Os Locomotivas espetaram 4-2 a Liga e estão qualificados para a fase nacional da Taça de Moçambique em futebol.
20: No fim do jogo, o técnico adjunto do Ferro Verde da Beira, João Abílio, disse que foi uma boa partida de futebol e, segundo suas palavras, valeu a entrega e a dedicação dos jogadores escalados para o encontro.
21: Uma boa partida. Quem veio ao campo matou muitas saudades, muitos golos em campo. Parecia um jogo de penalidade, mas foi um jogo corrente.
20: Entretanto, o técnico da Liga Desportiva de Sofala, Ivo Gonçalves, disse que apesar da derrota, a sua equipa mostrou maturidade.
22: Nós entramos era para contrariar o Ferroviário e ganharmos. Sofremos golos que podiam ser evitados, mas a rapaziada trabalhou.
20: Rescaldo do jogo, Ferro Verde na Beira 4, Liga Desportiva de Sofala 2, a contar para a segunda eliminatória da Taça de Moçambique.
18: Em Cabo Delgado, o Baía de Pemba tirou da taça o Monte Poeiras Futebol Clube. A equipa de Artur Semedo venceu o conjunto orientado por Shabab e Amad Shabab por 2-0. O Baía vai defrontar na final provincial o Ferro Verde de Pemba.
0: O tempo, as cidades de Itate e Pemba poderão registrar amanhã 31 graus centígrados de temperatura máxima, seguida por Maputo, Inhambane, Beira, Quelimane e Nampula com 29 graus. Xai-Xai e Vilanculo, 27, Chimoio, 25. Por fim, Lixinga, 24 graus centígrados de temperatura máxima. Os temas que marcaram esta edição: arranca esta segunda-feira o repatriamento dos moçambicanos afetados pelos confrontos com grupos anti-imigrantes na cidade do Cabo. Na sequência, pelo menos 4 moçambicanos foram mortos. A Organização Mundial da Saúde anuncia a cura de 5 pessoas na República Democrática do Congo após infecção pelo ébola. O Jornal da Noite fica por aqui. As notícias voltam a ser atualizadas às 21 horas e estão permanentemente em atualização em www.rm.co.mz. Recebo os cumprimentos de Nelson Muando e Jerónimo Muamba, que fizeram esta edição. Boa noite e votos de uma boa semana.

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0: Encaro a maongo carretula Vitor Rufino.
2: Boa noite, Albertina Pascoal. Boa noite, ouvinte. Quatro moçambicanos foram mortos na sequência de confrontações com grupos sul-africanos antimigrantes que se registram desde a última quinta-feira na zona de Mossel Bay, a cerca de 400 quilômetros a leste da cidade do Cabo. De acordo com o líder da comunidade moçambicana na província sul-africana do Cabo Ocidental, Manuel Scagnani, outros moçambicanos cujo número desconhece ficaram feridos e estão a receber tratamento hospitalar.
3: Usaram instrumentos katanas. Os outros foram faqueados e os outros também foram batidos pelas pedras. É assim que os nossos irmãos moçambicanos perderam a vida no bairro de Mossel Bay. Alguns moçambicanos que estão hospitalizados, mas até hoje ainda não temos o número total dos moçambicanos que estão hospitalizados. E chegou-se o momento também os moçambicanos a lutar contra os sul-africanos. Só alguns sul-africanos também perderam vida e alguns moçambicanos.
2: Manuel Scagnani relatou que antes das confrontações físicas, os sul-africanos incendiaram as casas de estrangeiros, incluindo moçambicanos. E por estas alturas chega-nos a informação de que Moçambique inicia amanhã o repatriamento de mais de 250 cidadãos afetados por ataques de grupos anti-imigrantes na zona de Mossel Bay, na cidade do Cabo, na África do Sul. A informação chega-nos por intermédio do correspondente da Rádio Moçambique naquele país, Eduardo Figurão.
4: Ao que apuramos, numa das zonas afetadas, existem 262 moçambicanos que esta segunda-feira serão transportados da cidade do Cabo para a fronteira de Ressano Garcia. Deste posto fronteiriço, 191 voltam para a província de Gaza, 38 para Maputo, 27 para Inhambane e 6 para a província central de Manica. Este sábado, por meios próprios, mais de 300 moçambicanos regressaram ao país. Rádio Moçambique. Eduardo Figurão, Joanesburgo.
2: A Assembleia Provincial de Gaza avalia a partir de amanhã, em Xai-Xai, na sua quarta sessão ordinária, o nível de resposta do governo face ao impacto das cheias e inundações deste ano na província. O órgão pretende ouvir do Conselho Executivo Provincial as ações em curso para assistir à população afetada pelas intempéries, tal como fez saber a porta-voz da Assembleia Provincial de Gaza, Argentina Picuane.
5: Também faremos a apreciação e aprovação do relatório balanço sobre a execução do plano e o orçamento da Assembleia Provincial, bem como a apreciação e aprovação da conta de gerência, apreciação e aprovação do plano e orçamento do Conselho Executivo Provincial para o ano em curso 2026. Iremos também fazer a apreciação e aprovação da proposta de reajuste das tarifas de transporte interdistrital de passageiros.
2: A quarta sessão ordinária da Assembleia Provincial de Gaza, que inicia esta segunda-feira, terá a duração de 4 dias. A insuficiência de recursos humanos está a provocar constrangimentos nos serviços de radiologia do Hospital Distrital de Gilé, na província da Zambésia. A preocupação foi apresentada por funcionários públicos durante o encontro com o secretário de Estado na província, Martinho Gasolina.
6: A saúde no distrito só tem um técnico que pode fazer raio-x. Este, quando sai de férias, ou quando está doente, aquela função já não exerce. Vem doentes que merecem raio-x, esperem quando ele voltar de férias, mas já está o osso ali partido. Este é o problema. Se fosse possível resolver-se, seria melhor. É um problema muito sério aqui no distrito.
2: Já o diretor dos Serviços Provinciais de Saúde na Zambésia, Oscar Awad, reconheceu o problema e garantiu que vai ser corrigido. A primeira-dama da República, Geta Chapo, participa esta segunda-feira no Niassa, nas celebrações do 1 de junho, Dia Internacional da Criança. Este domingo, à sua chegada àquela província, Geta Chapo apelou o combate às uniões prematuras, violência doméstica e feminicídio.
7: Esta é a mensagem principal, não só para a Niassa, mas sim para todo Moçambique. Abaixo as uniões prematuras, abaixo a violência doméstica, abaixo o feminicídio e abaixo a tudo que não é bom.
2: Primeira-dama da República, Geta Chapo, falando este domingo à sua chegada à província do Niassa. Na atualidade internacional, o diretor da Organização Mundial da Saúde disse este sábado em Bunia, na República Democrática do Congo, que o surto do ébola pode ser contido. Falando em conferência de imprensa, Tedros Adhanom Ghebreyesus disse que a República Democrática do Congo já enfrentou o ébola 16 vezes e conseguiu conter todos os surtos. Equipas de saúde correm contra o tempo para conter a emergência que se espalhou por diversas províncias do Congo Democrático e chegou ao país vizinho, Uganda. Fechamos com a previsão do tempo. As cidades de Tete e Pemba poderão registrar amanhã 31 graus centígrados de temperatura máxima, seguidas por Maputo, Inhambane, Beira, Quelimane e Nampula com 29 graus. Xai-Xai e Vilanculo 27, Chimoio 25 e por fim Lixinga com 24 graus Celsius de temperatura máxima. Apresentamos as notícias a esta hora, as próximas a uma hora.
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Votos de uma boa escuta. Vamos ouvir já a seguir a música de Gito Balói com o tema Liberdade. Amigo ouvinte, é importante que liberte a sua mente de pensamentos negativos para que vença os obstáculos do dia a dia.

Egito Balóico é um tema liberdade. É importante oferecermos uma liberdade controlada às nossas crianças. Estamos em 1º de junho, Dia Internacional das Crianças. Ofereça um dia especial aos seus filhos ou simplesmente às crianças que lhe rodeiam. Acordes iniciais para a música.

Votos de um bom descanso, estamos consigo. Seguimos com a música de Deodato Siqueira, intitulada Caia. Deodato Siqueira é um artista que cresceu numa família de músicos e começou a explorar a bateria ainda criança. Para ouvir agora, tenha conosco Momentos de Renovo.

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Sons do nosso belo Moçambique. Ouvíamos Dino Miranda com a música Eu e Tu igual a 100%. Em sequência, a Djama de Alifak, ele que nasceu em Angoche, na província de Nampula. Iniciou a sua carreira na década de 1980 e destacou-se com vários sucessos. E há pouco ouvimos Hildo Ferreira com o tema Amigos. Votos de uma excelente sintonia. Seguimos ao ritmo da nossa música. Quando for uma hora, vamos acompanhar a atualidade informativa e, em sequência, o programa Sons e Ritmos de Moçambique. Agora, para ouvir, de Kei Latifi com a música intitulada Como Te Amo e Deltino Guerreiro com o Céu Azul.

Amigo ouvinte, uma boa escuta. Somos a Antena Nacional da Rádio Moçambique. O nosso muito obrigado pela sua preferência à nossa estação. Estamos consigo em todos os momentos. Vamos ouvir já a seguir um artista que já levou o prémio Carreira numa das edições do Ngoma Moçambique. Falo-vos de Stewart Sukuma com a música África. E vamos ainda ficar com Eliseu Menezes com o tema Macaliro.

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1: Boa noite. Bem-vindo às notícias apresentadas por Vítor Rufino. Moçambique inicia hoje o repatriamento de mais de 250 cidadãos afetados por ataques de grupos anti-imigrantes na zona de Mosselbay, na cidade do Cabo, na África do Sul. A informação chega-nos por intermédio do correspondente da Rádio Moçambique naquele país, Eduardo Figurão.
2: Ao que apuramos, numa das zonas afetadas, existem 262 moçambicanos que esta segunda-feira serão transportados da cidade do Cabo para a fronteira de Ressano Garcia. Deste posto fronteiriço, 191 voltam para a província de Gaza, 38 para Maputo, 27 para Inhambane e 6 para a província central de Manica. Este sábado, por meios próprios, mais de 300 moçambicanos regressaram ao país. Rádio Moçambique. Eduardo Figurão, Joanesburgo.
1: A primeira-dama da República, Geta Chapo, participa esta segunda-feira no Niassa, nas celebrações do 1 de junho, Dia Internacional da Criança. Este domingo, à sua chegada àquela província, Geta Chapo apelou o combate às uniões prematuras, violência doméstica e feminicídio.
3: Esta é a mensagem principal, não só para a Niassa, mas sim para todo Moçambique. Abaixo as uniões prematuras, abaixo a violência doméstica, abaixo o feminicídio e abaixo a tudo que não é bom.
1: Primeira-dama da República, Geta Chapo, falando este domingo a sua chegada à província do Niassa. 60 jovens do distrito de Choco, em Gaza, beneficiam de animais de pequena espécie com vista à criação do autossustento e emprego no âmbito do plano do governo de empoderamento da juventude. A governadora de Gaza, Margarida Mapanzi Nhlongo, disse aos jovens de Choco, na entrega do gato caprino, que o objetivo do projeto é empregar a juventude.
4: O objetivo é de empregar mais jovens com esse tipo de projeto, onde vão criar e com a criação vão aumentar o número e que também poderão fazer a transferência para outros jovens e eles continuarem a criar para o seu autossustento e autoemprego. É uma grande satisfação para nós como governo, sobretudo estaremos mais satisfeitos se, de fato, esses jovens corresponderem àquilo que são as expectativas do governo e seus parceiros em criar e não fazer o desvio de aplicação.
1: Com a entrega dos 600 gabritos aos 60 jovens de Choque, ficam completos os 1.000 animais correspondentes aos dois distritos de Gaza contemplados pelo projeto. A falta de fundos está a ditar a morosidade na construção de novas instalações da Assembleia Provincial de Tete. Iniciadas há cerca de 3 anos, as obras foram executadas até o momento em 30%. Segundo o porta-voz da Assembleia Provincial de Tete, Gabriel Capica, o órgão está à procura de financiamento para a continuidade das obras.
5: Está lá o edifício montado, mas precisamos naturalmente de mais ou algum incremento financeiro para fazer acelerar aquele que é o projeto. Refira-se que este projeto está orçado de cerca de 88 milhões. Então, nós estamos em 30% e naturalmente precisamos que haja mais incremento financeiro para concluirmos e ver que as bancadas possam trabalhar de forma condigna com instalações próprias.
1: Gabriel Capica afirma que a conclusão das obras do edifício da Assembleia Provincial vai reduzir as despesas que atualmente são feitas com o aluguer de salas para a reabilitação das sessões e para as atividades das comissões de trabalho. O chefe do escritório da Agência de Desenvolvimento Integrado do Norte admite a extensão nos próximos anos do plano de construção das zonas afetadas pelo terrorismo em Cabo Delgado. Nosif Magai afirma que este processo continua a ser desafiante, daí que o governo continuará empenhado na mobilização de recursos financeiros junto de seus parceiros de cooperação para a sua viabilização efetiva.
6: É um contexto bastante desafiante e que retarda o passo na implementação dos programas que nós estávamos a executar. Daí que o mais importante foi redimensionar as intervenções que tinham sido traçadas. Por outro lado, reorientar para novos programas em que esses objetos vão ser concluídos. Nós já passamos a barreira dos 50% nesse indicador de infraestruturas, mas também continuamos a trabalhar em duas grandes dimensões, que é a coesão social. Continuamos a investir enorme na mobilização de recursos e também da sociedade civil para ações que concorrem para uma coesão social e resiliência que é mais sensível, que é capaz de dissuadir a nossa juventude de participar deste tipo de movimentos.
1: O chefe do escritório da ADIN, que falava no linha direta da RM, explicou, por outro lado, que a reconstrução de Cabo Delgado teve um impacto relevante no restabelecimento da segurança e da vida socioeconómica das populações afetadas pelo terrorismo. Na atualidade internacional, 5 pessoas recuperaram da infecção por ébola na República Democrática do Congo. É um anúncio feito este domingo pelo diretor-geral da Organização Mundial da Saúde, Tedros Adhanom Ghebreyesus, durante uma visita à província de Ituri, epicentro do surto. Segundo a OMS, 4 doentes receberam alta este domingo e outro já havia deixado a unidade hospitalar na sexta-feira. As autoridades de saúde afirmam que os casos recuperados demonstram que há esperança no combate à doença, apesar de ainda não existirem vacinas ou tratamento específico para a estirpe Bundibugyo. Fechamos com a previsão do tempo. As cidades de Tete e Pemba poderão registrar hoje 31 graus Celsius de temperatura máxima, seguidas por Maputo, Inhambane, Beira, Quelimane e Nampula com 29 graus. Xai-Xai e Vilanculo 27, Chimoio 25 e por fim Lixinga com 24 graus Celsius de temperatura máxima. Apresentamos as notícias a esta hora, as próximas às 2 horas.

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0: Fique já a seguir com o programa Sons e Ritmos de Moçambique. 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

Olá, cá estou novamente para ajudar a marcar de forma indelével as produções musicais moçambicanas, novas ou não. Este é um retrato de quem escolhe fazer diferente com atitude, identidade e propósito. Case Buyaka canta Outra Maneira, mais um capítulo do álbum Embaixador, onde ela apresenta sua visão, autenticidade e evolução artística. Abraço fraterno e jeito de som do teu Carlos Mponda.

Este som foi o que ouviu-se primeiro como avanço do álbum Entretanto, da diva do universo hip-hop moçambicano Ivete, que já celebra 30 anos de carreira e 10 de produção. Muito segura Ivete ao dizer Minha Vida, Minhas Regras, MVMR.

0: Para trás, Game, Will de Duas Caras e Mozilla, depois o badalado Poeira de Dylan. Engraçado, fiz as contas e cheguei à conclusão que esta obra tem 16 anos e é seguramente um dos pilares da construção do percurso do nosso hip-hop, hip-hop made in Moz, tal como Vencer de Turras.
1: 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Participou em várias músicas com sucesso. 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
1: Este continua a ser o Sons e Ritmos de Moçambique, uma parceria entre a RTP África e a Rádio Moçambique, a Rádio Nacional, hoje dando o devido destaque nestes primeiros minutos ao movimento cultural e artístico periférico das cidades moçambicanas. Por isso mesmo alinhei as histórias de Turas da Alex, depois o trio Dama de Bling, Deno G e Pauleta, e depois ainda o sucesso do álbum Pontas de Lança do Hernani da Silva, Undanice e Slim Nigga.

Intitula-se Moçambique. A produção e composição é de Mozilla, com os contributos de Real do Salato, Tapelo Mutsegua e Helder Gonzaga.

A voz poderosa do dinossauro de Inhambane, Jaco Maria, que narra a história da África para o mundo inteiro. Aliás, é a recuo que nós fazemos até 2013, ano em que ele fez o lançamento do álbum The Storyteller.

sinto tua falta, que já é merecedor de inúmeros comentários positivos nas redes sociais. O tema faz parte do novo álbum com o nome 4MA, 4 horas da manhã, já disponível nas plataformas digitais, onde também vou buscar um casamento musical perfeito motivado pela Julieta. Este nome tem mesmo

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1: João Paulo é o meu último convidado de hoje e porque sei que o fim de semana começa amanhã, propositadamente escolho Minjurda, som bem balanceado do Oeste Sáldico, atualmente radicado na Europa. Abraço de Carlos Mponda e até para a semana.

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1: Bom dia, bem-vindo às notícias apresentadas por Vítor Rufino. Moçambique inicia hoje o repatriamento de mais de 250 cidadãos afetados por ataques de grupos anti-imigrantes na zona de Mossel Bay, na cidade do Cabo, na África do Sul. A informação chega-nos por intermédio do correspondente da Rádio Moçambique naquele país, Eduardo Figurão.
2: Ao que apuramos, numa das zonas afetadas, existem 262 moçambicanos que esta segunda-feira serão transportados da cidade do Cabo para a fronteira de Ressano Garcia. Deste posto fronteiriço, 191 voltam para a província de Gaza, 38 para Maputo, 27 para Inhambane e 6 para a província central de Manica. Este sábado, por meios próprios, mais de 300 moçambicanos regressaram ao país. Rádio Moçambique. Eduardo Figurão, em Joanesburgo.
1: A primeira-dama da República, Geta Chapo, participa esta segunda-feira no Niassa, nas celebrações do